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Mozart escreveu este concerto como obra de encomenda feita para um duque, o duque de Guisnes, que tocava flauta e tinha uma filha harpista. Nele se destacam algumas características consideradas pelos críticos como típicas de uma obra de encomenda: a leveza, a rapidez de certas soluções, o sentido imediato da sua apreciação. Isso, porém, que os críticos consideram defeito, e eles são muito pretensiosos para achar defeito na obra de Mozart, a rigor, se insere exatamente na linha da simplicidade transcendente que caracteriza a obra de Mozart. É claro que a obra de Mozart teve momentos densos e profundos, como no Requiem, como em algumas de suas obras, em algumas de suas sinfonias, concertos e sonatas, não há dúvida. Mas é claro também que sempre essa transparência, esta sublimidade, essa simplicidade transcendente o caracterizaram. E é exatamente por fazer música pura nessas características o que traz a genialidade de Mozart, associada ao fato da quantidade de obras escritas. O concerto para flauta, orquestra e harpa, ele é variado, é muito variado e muito evocativo. A sua primeira característica é dar margem aos solistas. Dizem que Mozart tinha uma certa implicância com a flauta como instrumento. Se lhe são atribuídas expressões bastante indelicadas com a flauta, embora tenha ele escrito A Flauta Mágica, uma das mais belas óperas de sua lavra. A flauta aparece de modo, ora, buliçoso, aparece de modo, ora, profundo, mas sempre agradável ao ouvido, livre e inventivo. Igualmente a tessitura da harpa, que acompanha, que faz exatamente a presença de transparências que trazem a leveza típica desse concerto para flauta e orquestra, Kyrill 299. Como eu disse, o primeiro movimento é muito variado, ele dá muita margem aos solistas. O segundo movimento é sonhador, permitirá o devaneio, permitirá os voos da imaginação, permitirá, como quase todo segundo movimento, o devaneio. E o terceiro movimento, de novo, permite vários solos e nos traz ares de dança francesa. O concerto para flauta, harpa e orquestra de Mozart, nos movimentos Allegro, Andantino e Rondo Allegro, terá a Grande Filarmônica de Berlim, sob a regência de Karajan, o flautista Fritz Helmis, o harpista Fritz Helmis e o flautista James Galloway. A duração é de 29 minutos e 2 segundos.

0: Ouvimos o concerto para flauta, harpa e orquestra de Mozart, movimentos Allegro, Andantino, Rondo, Allegro, Orquestra Filarmônica de Berlim, regente Herbert von Karajan, arpista Fritz Helms, flautista James Galloway.
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1: O bolero é a obra mais conhecida de Ravel. Tanto que muita gente usa até a expressão bolero de Ravel como se fosse uma coisa só. A expressão é usada até para manifestar zanga ou raiva. Lá vem você com seu bolero de Ravel. No entanto, informou-me um executivo de empresa de disco, o bolero de Ravel, nos últimos anos, tem obtido uma vendagem superior à Quinta Sinfonia de Beethoven. O bolero de Ravel é realmente um mistério. São apenas dois temas imutáveis, um em dó maior e outro em dó menor, que se cruzam. Porém, eles se cruzam como? Primeiro, varia a intensidade da sonoridade da orquestra. Segundo, cada passagem dos dois temas traz uma orquestração diferente. É como se fosse algo que se toca e muda de cor a cada passagem. É como se fosse uma espécie de caleidoscópio. É como se Ravel antecipasse também a era do estereofônico, porque os seus três planos, as duas melodias e o andamento rítmico, que aproveita, de certa forma, o andamento do bolero espanhol, fazem com que se tenha exatamente os planos que o som estereofônico um pouco depois iria trazer via eletrônica para o uso da história da música. O bolero é obra de 1928. Era uma fase em que Ravel já estava quase idoso, apresentando inclusive alguns cansaços que seriam talvez o sintoma ou os sintomas primitivos da enfermidade cerebral que viria a matá-lo em 1937. Ravel, como sabem, nasceu em 1875 e morreu em 1937. O bolero é de 1928, 9 anos, portanto, antes da morte do compositor francês. Ele foi escrito para um balé que lhe havia sido pedido. De início, Ravel quis orquestrar a obra de Albéniz. Não foi possível, porque um outro regente espanhol já estava fazendo essa orquestração. Ele, então, criou essa forma, ao mesmo tempo obsessiva, ao mesmo tempo simples e curioso. Ao concluí-la, disse para seus amigos: "Eu não acredito que os concertos tenham muito interesse nessa obra depois de sua apresentação no balé." Não foi profético, Ravel. O bolero atravessa com seu mistério, com a sua obsessividade, ou talvez por ela, atravessa o tempo e nos traz sempre uma novidade em cada percepção. É muito interessante nos fixarmos na qualidade da regência do maestro Daniel Barenboim frente à Orquestra de Paris. Teremos 17 minutos e 30 segundos com o bolero de Maurice Ravel.

0: Ouvimos o Bolero de Maurice Ravel com a Orquestra de Paris sob a regência de Daniel Barenboim.
1: Sou muito grato a quem ouviu, mas ainda a quem apreciou. Falou-lhes Arthur da Távola, sempre mais.
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0: Távola e Adele Reus. Na técnica, André Menezes.
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3: Zero hora e 2 minutos.

0: 0 hora e 42 minutos.
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2: Uma hora e 2 minutos.

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2: 2 horas e 4 minutos.

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2: 3 horas e 4 minutos.

0: 3:30.
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0: 3:45.
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3: 4 horas e 5 minutos.

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10: 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Ao longo dessas 2 décadas, o Cefet MG também se destacou nas áreas de pesquisa, inovação e extensão, fortalecendo a educação e o mercado de trabalho. 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

Oi, bom dia, meu amigo, minha amiga, minha gente querida. Graças ao nosso bom Deus, a Nossa Senhora Aparecida e todos os protetores e protetoras que me acordaram hoje pela manhã, e eu estou com vocês aqui até às 10 horas, viu? Das 5 às 7, aquela paradinha pro horário político, de 7h25 até às 8 e depois de 10 até às 11, aqui na onda gostosa da Melodia 102,3. Beleza, pura? Tá aí. Mais um bom dia, trabalhador chegando por aqui. E tem muita moda boa aqui pra vocês nessa segunda-feira, hoje, dia 21 de setembro de 2026. O mês de setembro já está indo pra cucuia também, hein? Daqui 10 dias nós já estamos aí no mês de outubro, ou menos, né? Tá aí, 5 horas 4 minutinhos, começando a programação de hoje com... Tá, quem? Violeiros Matu.

Aí agora são 5h14. Já mandar um bom dia aqui pra Marisa e também para o Benjamin, lá no sítio Engrenagem. A Marisa tá dizendo aqui que a Aparecida Benetólio, a prima, né? E o marido Fernando já estão ouvindo a gente também. Bom dia pra todos aí, viu? 5h14 vem chegando por aí, Milionário e mais o Matias.

E aí, agora 5 horas e 21 minutinhos, 5h21. Deixa eu mandar um bom dia aqui pro pessoal de lá da padaria Candanga, lá na Avenida dos Tachos, lá no Sagrado. Alô, meu amigo Edival, bom dia pra você, pra todas as meninas aí que atendem aquele capricho todo especial, todos os clientes aí, viu? Bom dia, minha amiga Edival, Edivar, todo mundo aí ligado com a gente, viu? Mandando aqui lá em Paraguaçu também, lá na Fazenda São Geraldo, lá pro nosso amigo Patrick Matias também, para a esposa Thaís, tá? Ele é um vaqueiro lá da Fazenda São Geraldo. Meu amigo Tarcísio lá do Canaã tá dizendo, tô vivo ainda, beleza pura, meu amigo Tarcísio. Trio Parada Dura.

Aí agora 5h25, deixa eu mandar um bom dia também aqui pro César, tá no Santa Maria curtindo a gente. Um bom dia também pra Laíde, lá na Fazenda Santa Luzia, encostadinha lá na Pedreira Santo Antônio.

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vamos consagrar-nos a Nossa Senhora, que se consagra à Virgem e aos santos, está se consagrando a Jesus, porque Nossa Senhora e os santos são apenas participação dessa vida infinita que brotou na eternidade. Ó Maria Santíssima, que em vossa imagem milagrosa de Aparecida espalhais inúmeros benefícios sobre o Brasil, eu, embora indigno de pertencer ao número dos vossos servos, mas desejando participar dos benefícios da vossa misericórdia, prostrado a vossos pés, consagro-vos o entendimento, para que sempre pense no amor que mereceis. Consagro-vos a língua, para que sempre vos louve e propague a vossa devoção. Consagro-vos o coração, para que depois de Deus vos ame sobre todas as coisas. Recebei-nos, ó Rainha incomparável, no ditoso número dos vossos servos. Acolhei-nos debaixo da vossa proteção. Socorrei-nos em nossas necessidades espirituais e temporais, e sobretudo na hora da nossa morte. Abençoai-nos, ó Mãe Celestial, e com vossa poderosa intercessão fortalecei-nos em nossa fraqueza, a fim de que, servindo-vos fielmente nesta vida, possamos louvar-vos, amar-vos e render-vos graças do céu por toda a eternidade. Assim seja. A bênção. Abençoar todas as fontes que a fonte eterna fez brotar, pela intercessão de Nossa Senhora Aparecida, Rainha e Padroeira do Brasil. A bênção de Deus Todo-Poderoso, Pai, Filho e Espírito Santo, desça sobre vós e permaneça sempre. Amém.

Estamos de volta, 6h04, até às 7. Ainda tem aqui o Bom Dia Trabalhador. Chegando agora quem? Tião Carreiro Pardinho? De novo? Então vamos lá.

Agora 6:07. O Adilson aí do Santa Maria, irmão do Neneco, curtindo a gente. Bom dia. Os Conquistadores.

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2: Seis horas e 25 minutinhos, hein? Mestre Carreira e professor chegando.

41, deixa eu mandar de novo aqui o meu bom dia lá pro Edivar, também o Edival, né? Lá da Padaria Candanga, lá no Sagrado Coração. Bom dia! E aí, Dino Franco?

6h44, Adilson Simões, lá no Catanduvas, na escuta nossa, também o Toninho e o Jamil. Lourenço Lorival.

Bom, e agora são 6 horas e 53 minutinhos, faltando 7 para as 7. E daqui a pouco, essa nós vamos tocar essa última, né? Daqui a pouco tem aí a hora do horário político, né? O horário reservado para os partidos políticos. Eu volto logo em seguida, às 7 horas e 25 minutinhos, tá bom? Não saia daí não, hein? Eu volto já.

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5: 6:56.
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5: 6:59.
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7: A Prefeitura de Varginha começou a implantar cabines de telemedicina em 4 unidades de saúde do município. O serviço está disponível nas UBSs Sion, Imaculada, Girassol e Barcelona. Com a novidade, pacientes que já estão na fila de espera da rede pública poderão realizar consultas com médicos especialistas sem precisar se deslocar para outros locais. São até 25 especialidades médicas disponíveis. O agendamento é feito pela Secretaria Municipal de Saúde, que entra em contato com os pacientes de acordo com a demanda da rede. A iniciativa faz parte do programa Cuida Mais Varginha e busca usar a tecnologia para tornar o atendimento mais rápido, confortável e acessível à população.
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É isso aí, meu amigo, minha amiga, minha gente querida. Estamos de volta aqui no Bom Dia Trabalhador, viu? Até às 8. Até às 8 a gente vai tocando muita música bonita pra você aqui, tá certo? Agora são 8 horas e 30 minutos, começando esta segunda parte com Leôncio e Leonel.

aí agora 7h41, 7h41. Deixa eu mandar o meu bom dia aqui para o Arthur. Alô, Arthur, bom dia!

Aê, 7h44, 16 minutinhos para dar 8 horas na capital do café. João Domingos e Maringá. Ao bom dia pro meu amigo Jânio, caçambeiro aí da...

final, porque o meu prazo de validade já venceu. O Ronaldo Trombini tá aqui doidinho pra falar e eu tô doidinho pra ir embora e voltar daqui a pouco, tá bom? Não sai daí não, que agora vem aí o Flashback Nacional e Internacional. Bom,

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Alô, você, muito bom dia! No ar, mais um flashback nacional e internacional. Ficamos juntos até as 10 da manhã desta segunda-feira chuvosa, 21 de setembro de 2026. E a sua música na nossa programação, 3690-2743. Corre pra lá, vem participar com a gente, vem ficar na nossa sala VIP. Será um prazer te receber por lá. Para começar o programa de hoje, uma canção de 1989 que se tornou um dos maiores sucessos da carreira de Phil Collins, marcando a transição das baladas românticas para canções com teor de crítica social. Vamos curtir Phil Collins, Another Day in Paradise.

0: Esse foi o som de 10cc, também teve Players Baby Come Back e o Phil Collins abrindo o Flashback Nacional e Internacional de hoje, Another Day in Paradise. Alô, Adenilson, Inês, a Cristiane, o Ivo Pessoa, todos na Sintonia 102. Obrigado pela companhia.
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0: Chegando Alice e Christopher Cross. Rise up.

E aí, todo mundo curtindo The Doobie Brothers, Listen to the Music. Show, hein? Bee Gees ao vivo, How Deep Is Your Love, LC, Christopher Cross, Rise Up. E o Paulo Ribeiro ligadinho na programação da Melodia FM. Obrigado pela sintonia. O Adilson mandando parabéns para todos da emissora pela passagem do dia do radialista, hoje 21 de setembro. Obrigado pela lembrança, Adilson. Grande abraço para você. 8h29. Flashback. O grupo America, A Horse With No Name.

Esse foi o Richard Marx, Right Here Waiting For You. B.E. King, Don't Play That Song. E a gente matou saudade aqui com a Luca, tô nem aí, Elis Regina, Lô Marciano e o America, A Horse With No Name. E a gente manda aquele bom dia com alegria pra Cecília, pro Daniel, o Caio Petrin e companhia. Valeu, gente, obrigado pela sua companhia. É o Flashback Nacional e Internacional.

0: E aí, você curtiu o Fleetwood Mac, Dreams, Tracy Chapman, Fast Car e o Richard Marx, Right Here Waiting For You. A gente vai fazer uma pausa para o repórter Melodia. A gente volta já com o Flashback Nacional e Internacional.
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13: Bom dia, ouvinte da Rádio Melodia. Hoje, segunda-feira, dia 21 de setembro, Dia Internacional da Paz, Dia Mundial da Doença de Alzheimer, Dia da Luta das Pessoas com Deficiência. Também é dia da árvore, dia do radialista e dia do fazendeiro. Atenção, tutores de cães e gatos, no próximo domingo, dia 27, continua a vacinação antirrábica gratuita em vários pontos de Varginha. É a última oportunidade da campanha para imunizar seu animal de estimação. O atendimento será, em geral, das 8 às 11 da manhã e de 1 às 5 da tarde, mas alguns pontos podem funcionar em apenas um dos períodos. Para confirmar o horário do ponto mais próximo, é só ligar no 3223-7970. 3223-7970. Os locais de vacinação você confere no Instagram semus.varginha. Nesta semana, o mutirão de combate à dengue passa pelos bairros Vila Bueno e Jardim Petrópolis. Então, você morador, já pode começar a faxina. Basta separar todos os materiais fora de uso ou inservíveis, como móveis velhos, vidros, plásticos, metais, pneus, tudo que acumule água e possa servir de criadouro para o mosquito da dengue. Esses objetos devem ser colocados bem cedo na calçada, antes das 7 da manhã, a partir da próxima quarta-feira. Se for necessário, a ação seguirá até a sexta-feira. Lembrando que a equipe de limpeza não recolhe galhos de árvores e entulhos de construção.
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14: Farmácias que vão fazer plantão diurno de 8 da manhã às 8 da noite até domingo, dia 27. Drogaria Americana, da Avenida Rui Barbosa, 105, no centro. Farmácia Minas Master, da Avenida Doutor José Justiniano dos Reis, 2235, no Sion. 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

0: Prefeito José Braga Jordão, 231, vai fazer plantão noturno no domingo, de 8 da noite às 8 da manhã de segunda-feira, dia 28. Para saber mais a respeito do plantão de farmácias em Varginha, é só entrar em contato com a Rádio Melodia ou então consultar a Prefeitura através da internet.
1: Notas de falecimento.
2: Faleceu a senhora Ana Paulina, de 88 anos, moradora do bairro Catanduvas. Ela está sendo velada no cemitério municipal. O sepultamento será às 11 da manhã de hoje, no cemitério campal. Nossos sinceros pêsames às famílias enlutadas.
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2: De acordo com o Climatempo, hoje dia de sol com algumas nuvens. Chove rápido durante o dia e a noite, 7 milímetros previstos. A máxima pode chegar aos 25 graus, agora 19 graus na cidade. Amanhã o dia será parecido, pancadas de chuva à tarde e à noite, 12 milímetros de chuva previstos, com mínima de 18 e máxima de 28 graus amanhã.
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2: O Hospital Regional do Sul de Minas está com 5 vagas para auxiliar de enfermagem em Varginha. Os interessados podem enviar o currículo até a próxima quinta-feira, dia 24. Para concorrer às vagas para auxiliar de enfermagem, é necessário ter curso de auxiliar de enfermagem e registro ativo no COREN. Também são exigidos domínio do pacote Office, disponibilidade para jornada de 44 horas semanais e ou escala de revezamento e residência em Varginha. Entre os benefícios divulgados estão vale alimentação de R$ 534, vale transporte, cartão farmácia, plano de saúde para consultas e exames, plano odontológico, seguro de vida, Gympass e telemedicina. Os interessados devem encaminhar o currículo para processoseletivo@hrsm.com.br. processoseletivo@hrsm.com.br. No assunto do e-mail, é necessário informar auxiliar de enfermagem. O SEMVA, Conservatório Estadual de Música de Varginha, realiza de hoje até quinta-feira mais uma edição da Semana do Rock. A programação começa às 7 da noite e reúne apresentações de estudantes do Conservatório em experiências musicais voltadas ao rock. Criada há 4 anos pela professora Paola, a Semana do Rock passou a fazer parte das atividades do Conservatório e tem como uma de suas principais características a integração entre alunos de diferentes níveis, turmas e instrumentos. Reforçando então, a edição de 2026 da Semana do Rock começa hoje, segue até quinta-feira, sempre às 7 da noite no SEMBA, que fica na Praça João Pessoa. Outras notícias você confere ao longo da programação nas edições do Repórter Melodia e logo mais no Jornal do Cidadão. Nos trabalhos técnicos, Roberto Carlos de Souza, Keila Costa para o Repórter Melodia.
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Esse foi Bruce Springsteen, Trapped. E a gente manda aquele alô pro Potinho, a Vera, a Zélia do Imaculada, falou que tá curtindo o programa. O Edson Silva, obrigado pela mensagem. Vamos passar para frente aqui, Edson. Muito obrigado pela participação. Todo mundo ligado. 102,3, agora 9.

0: Los Lobos, come on, let's go, Peter Frampton, Wind of Change, Bon Jovi, Always, Heróis da Resistência, Tudo o que eu sempre quis, e o Another Level, e o JZ, Be Alone, No More. A gente mandando um alô pra Fátima, Denise, a Lilinha, a Luciane, que deseja tudo de bom pra sobrinha e afilhada Chayenne Chagas, que está aniversariando hoje. Parabéns! Olha aí, a gente comemorando aí com a Luciane o aniversário da Chayenne Chagas. Tudo de bom pra você, Chayenne. Valeu! 9:30.
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0: Tears for Fears ao vivo.

Melodia FM, Vaya con Dios, What a Woman, The Promise When in Rome, e também o Tears for Fears ao vivo, Showing the Seeds of Love. Alô, Mônica Paixão, Jairo Abreu, também a gente manda um abraço para os carreteiros da pedreira e a galera lá do backstage, né, do processamento, do escritório, enfim, um abração para todo mundo aí, ótima semana para vocês, atenção carreteiros, pista escorregadia, de olho na pista, hein? Também o Magnata, o Vander da Sete Galo, o pessoal sempre sintonizado, 102,3. Um abraço, obrigado pela companhia. Vamos abrir nossa última sequência de hoje. Aí vem Jason Morse.

0: The Beatles, A Hard Day's Night, Tina Turner, Way of the World, Belchior, Apenas um Rapaz Latino-Americano e o Jason Mourne, 93 Million Miles, encerrando o flashback nacional e internacional de hoje, agradecendo aqui para o finalzinho que apareceu por aqui, a Rose, o Daniel e também o José Afonso. A gente fecha o primeiro flashback nacional e internacional da semana, agradecendo a sua companhia. Na sequência tem o repórter Melodia e depois o Saudade Sertaneja com o JB. O flashback volta amanhã. Um ótimo início de semana para você.
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10: Olá, muito bom dia. Eu sou Paula Freire. Acompanhe comigo uma das principais notícias desta segunda-feira, 21 de setembro. Varginha vai voltar a ter um clube profissional de futebol no ano que vem. A cidade será a nova casa do Minas do Sul, projeto da SAF que atualmente administra o Itabirito Futebol Clube. A mudança de nome de sede foi anunciada na última sexta-feira. O protocolo de intenções foi assinado pelo prefeito Leonardo Ciassi e pelo diretor executivo da SAF, Maicon Pereira. A proposta prevê a utilização do estádio municipal de Uzon Melo, o Melão, e de outras estruturas esportivas do município para treinamentos e competições. O projeto envolve o futebol profissional

0: Informações divulgadas sobre o acordo. A SAF destaca que a mudança para Varginha não apaga a história construída em Itabirito, onde o clube conquistou o acesso à elite do futebol mineiro e desenvolveu suas estruturas profissionais de base e do futebol feminino. Com a mudança, Varginha volta a receber uma operação de futebol profissional, com a expectativa de ampliar as oportunidades para atletas da cidade e da região e movimentar o cenário esportivo local. Outras notícias você confere no Jornal do Cidadão, que começa às 11h15 da manhã. Um bom dia para você, Paula Freire, para o Repórter Melodia.
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Aí agora 10 horas e 18, deixa eu mandar um bom dia aqui pro meu amigo, o contador, né? Lá de tudo, o coroinho, tô vendo só a carinha dele por trás aí, ó, tá certo? Tá lá o meu amigo, o contador lá do bairro de Fátima. Cadê aqui? Você de vez em quando some o nome dele aqui. Vamos ver, deixa eu ver aqui. É o sumiu. Perdi o nome teu aqui, viu, meu amigo? É o Claudinei. Agora sim. O Claudinei e mais o Coroinha estão lá curtindo a gente. Que eu me atrapalhei todo aqui com a minha programação aqui, cara. Eu cheguei aqui, não tinha nenhuma música e eu esqueci tudo no outro computador. Foi uma correria louca, viu, Claudinei? Beleza pura, muito obrigado pela sintonia. Ele e o Coroinha estão aí na escuta nossa aí, ó. O Júlio César também na escuta nossa. O Alisson lá em Poço Fundo também tá ligado. O Jonas, a Ju e a Carol lá no condomínio Tulipas do Campo também estão ligados com a gente aí.

10h26, tocando pra diante, mandando um bom dia aqui pro André da... Como é que é? Da Limpa Vias, né? Mandando aí um abração pra irmã Andréia, tá lá no Jardim Ribeiro. Meu amigo Davino, bom dia pra você, tá curtindo a programação aí.

E agora 10h34, a Vera Reis também na escuta nossa, Luciene, o marido dela também, o Quirino, tá na escuta nossa aí. O meu amigo lá da Casa de Ração Peixinho do Campo, meu amigo Hermes também tá ligadão com a gente aí. Deixa eu mandar um bom dia também aqui para o... Deixa eu ver aqui, tá chegando por aqui. É o Valdemir... Como é que é? Valdemir Carioca, né? Mandando um abraço aí pra galera da Barcelona, pro Lucas, o Querosene também, a Mia, o Mia Pintor. É isso aí. Deixa eu mandar também aqui, quem mais aqui tá chegando aqui? Ô Cristina, a Cristina tá ouvindo a gente aí, tá na roça, mas aqui tá difícil aqui, viu? Mencionando aí, tá meio complicado aqui a ligação, viu? Também, deixa eu mandar um bom dia aqui lá pra Dulcineia Alves Mariano, também lá pra, ela mandando aí pra sua prima, né? A irmã, né? Lá em Eloy Mendes, a Maria Helena Mariano. Beleza pura, Antônia Clélia também aí. Na Vila Bueno, curtindo a gente aí. Vem chegando por aqui agora o Amado Batista.

Tocar música que o público canta, não tem jeito. Né, Amado Batista? Depois nós tocamos a outra pra você. Isso aí é o povo cantando, não você, não, Amado Batista. Aí é dureza mesmo. É Mato Grosso e Matias. Aí, esse aí sim, ó.

É isso aí, agora são 10 horas mais 40 minutinhos, 20 para as 11. Deixa eu mandar um bom dia aqui para o Valdecir e a Claudineia, também ouvindo aí a nossa programação. Leandro e Leonardo, alô meu amigo Djalma do Posto Xingu, bom dia!

Mandar um bom dia aqui pro Raimundo e a Vânia, né? Estão dizendo aí que me acompanha há mais de 40 anos no rádio. Epa, obrigado, viu? Mandar aqui também o José aqui lá na mercearia Nova Opção, Zezinho, Salsinha.

E agora 3 minutinhos para as 11. Roberta Miranda. Doutor Eduardo Ottoni, bom dia.

E agora 11 horas, a turma que tá chegando depois tá encerrando a programação aqui. O Vacilei, até amanhã, viu, meu amigo? Também um bom dia aqui pro alemão da Rodrigues Engenharia, tá certo? Olha aqui, deixa eu dar aqui algumas das notícias do Jornal de Cidadão, do Cidadão começa daqui a pouco. Varginha volta a ter futebol profissional em 2027 com a chave Varginha Sul. É. Varginha realiza amanhã a eleição dos Conselhos de Cultura e Igualdade Racial. EPR Vias do Café, operação especial para Romeiros e Padre Vitor. E também bairro Carvalhos vai ganhar campo de futebol. Essas e outras notícias daqui a pouco no Jornal do Cidadão. E eu tô indo embora também, viu? Tô indo embora pra voltar amanhã às 5 horas aqui no Bom Dia Trabalhador. Até que o Bruno Menezes nos separe, nós estamos juntinhos. Beleza, puto? Então vamos lá, até amanhã. Se eu acordar, Deus, Nossa Senhora e os protetores e protetores estarão comigo.

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4: Olá, muito bom dia. Eu sou Paula Freire. Está começando mais uma edição do Jornal do Cidadão, com informação, prestação de serviço e os principais acontecimentos de Varginha, da região, do Brasil e do mundo. Sejam muito bem-vindos.
5: E eu sou Ronaldo Trombini. Bom dia, fique com a gente, porque a partir de agora você acompanha fatos importantes com credibilidade, rapidez e muita companhia no seu rádio.
4: Hoje é segunda-feira, 21 de setembro, dia do radialista, dia do adolescente, dia do fazendeiro, dia dos tios, dia da árvore, dia nacional de luta da pessoa com deficiência, dia internacional da paz, dia nacional de conscientização da doença de Alzheimer e dia mundial da gratidão.
5: 11 e 16, esses são os destaques do dia.
4: Varginha volta a ter futebol profissional em 2027 com SAF Minas do Sul.
5: Professor varginhense é premiado na China em competição de inovação.
4: Varginha recebe o segundo simpósio sul-mineiro de literatura.
5: Vem aí mais uma passarela do bem. O evento vai reunir moda, beleza e gastronomia em prol da associação Café com as Poderosas.
4: Cefet Varginha lança desafio de escrita criativa sobre o caso ET.
5: Semana do Rock reúne alunos do Conservatório Estadual de Música.
4: Varginha realiza amanhã a eleição dos Conselhos de Cultura e Igualdade Racial.
5: EPR Vias do Café terá operação especial para Romeiros de Padre Vitor.
4: Operação conjunta entre Guarda Municipal e PM resulta na remoção de 7 motos na zona rural de Varginha.
5: Bairro Carvalhos vai ganhar campo de futebol.
4: E Semel promove caminhada rural no sábado.
5: O Jornal do Cidadão começa agora.
4: Bom dia, Ronaldo.
5: Bom dia, Paula.
4: Giro de notícias, as informações do Brasileirão. E Lula se reúne hoje com o prefeito de Nova York, nos Estados Unidos. Confira esses e outros destaques do dia com Norberto Notari.
6: O presidente Luiz Inácio Lula da Silva já está em Nova York, onde tem uma série de compromissos ainda hoje. Amanhã ele discursa na abertura da Assembleia Geral da Organização das Nações Unidas. O mandatário deve se reunir nesta segunda com o prefeito de Nova York, Zoran Mandani, e com o presidente do Uruguai, Yamandu Orsi. O ministro Flávio Dino, do Supremo Tribunal Federal, determinou neste domingo que o governo federal apresente em 90 dias uma avaliação técnica sobre as regras e a estrutura da Comissão de Valores Mobiliários. A medida ocorre após as críticas à atuação do órgão na fiscalização do Banco Master. Segundo Dino, denúncias feitas contra o banco foram arquivadas sem diligências mínimas. Campeonato Brasileiro, o Flamengo venceu o Bragantino em casa por 2-1 pela 28ª rodada e se mantém na liderança. Também, por 2-1, o Atlético Paranaense bateu o Bahia. O Cruzeiro passou por Vitória e o Fluminense venceu o Corinthians, ambos fora de casa, por 3-1. Grêmio e Palmeiras ficaram no empate sem gols.
5: O professor e pesquisador varginhense Hélio Lemes Costa Júnior, da Unifal, a Universidade Federal de Alfenas, foi premiado com a medalha de prata em um evento internacional do BRICS, realizado em Guangzhou, na China. O professor fala sobre o seu projeto, a surpresa da premiação e também destaca a importância do investimento do setor privado em ciência e tecnologia.
7: O projeto ele é derivado de uma pesquisa que eu já faço há algum tempo, mais de 2 anos, e que era para criar um modelo para fazer a administração, a gestão de laboratórios de inovação no setor público. E aí eu publiquei artigos sobre isso, já em revista aqui no Brasil, e aí surgiu essa oportunidade de participar desse evento na China, a convite do BRICS, né, que é o grupo, né, do Brasil, Rússia, Índia, China e África do Sul, que organizou essa competição de inovação e, no meu caso, eu falei, poxa, eu tenho uma inovação que eu criei. E aí eu criei um software, né, que faz a implementação da minha teoria, que eu já tinha escrito e publicado. E eu enviei para lá, eles gostaram, e aí falaram, vem aqui apresentar para nós. Eu fui apresentar, mas eu fui com a ideia só de apresentar e não de ganhar. Né? E aí, para minha surpresa, no final, né, apareceu meu nome lá, no segundo lugar, medalha de prata. E aí eu falei, poxa, então a gente está numa posição boa, né? O Brasil criando ciência, criando soluções dentro, inovadoras, né, dentro da área científica que a gente atua aqui no Unifal, e sendo destaque dentro de um evento tão grande, competindo com tanta gente. Então, assim, para mim foi uma satisfação muito grande, uma surpresa também, e eu acho que, né, a gente tem que incentivar mais pessoas a participarem desse tipo de competição, né, tanto aqui da nossa região, da cidade, né, porque não imaginava que fosse capaz de trazer essa medalha, mas se a gente não competir, a gente não ganha nada, né? Então, fomos lá e ganhamos o segundo lugar. Ele trabalha com inteligência artificial para poder fazer a análise de risco de projetos de inovação. Então, como os projetos de inovação, eles não são muito tradicionais, a gente não tem muitas ferramentas para medir o risco, o andamento dos projetos. E aí, uma das novas tecnologias que é muito boa para lidar com isso é a IA. Então, eu utilizei IA para fazer a análise dos dados que a gente tem do andamento de um projeto para poder dar uma pontuação de risco para cada projeto. Então, um laboratório de inovação, por exemplo, de um ministério, de uma cidade, ele pode utilizar essa minha ferramenta e ter vários projetos de inovação acontecendo e avaliar o risco de cada um deles. Falar, olha, isso aqui a gente tem que prestar mais atenção porque essa pontuação aqui de risco está mais alta. E essa pontuação é uma análise feita por uma inteligência artificial. Então, assim, ele usa IA para analisar os dados sobre os projetos e ranquear e dizer quais são os projetos que merecem mais atenção. Com isso, você tem uma melhor governança, porque aí você sabe que os projetos não estão, vamos dizer assim, com chance de não terminarem ou de fracasso. Tem um modelo de financiamento da pesquisa científica no Brasil muito feito pelo Estado, né, com bolsas financiadas pelo governo de Minas Gerais, governo federal. Eu acho que está na hora do Brasil ir aí os empresários, né, a comunidade do setor privado, entender que ela também tem que ter uma participação nisso e financiar parte dessas pesquisas. No meu caso, é uma pesquisa para o setor público, mas eu vejo muitas pesquisas dos nossos alunos que teriam impacto social, econômico dentro da nossa região, nas empresas, e que não conseguem muitas vezes verba do Estado e poderiam ser auxiliadas pelo setor privado. Mas o setor privado ainda não tem o hábito de olhar para esse lado da ciência e tecnologia. Em outros países que estão mais avançados, a gente tem uma participação mais igualitária entre o investimento feito pelo Estado e o investimento feito pelo setor privado. Acho que a gente precisa mudar esse pensamento e, né, trazer o investimento privado também para a pesquisa, para desenvolver mais rápido. Porque o Estado é burocrático, muitas vezes é lento, né, complexo, muito legislação, e o setor privado tem muito mais agilidade para fazer isso. A sociedade inteira se beneficia com essa evolução da ciência e tecnologia.
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9: O mercado cafeeiro na região fechou em alta na última sexta-feira e o café tipo 6 bebida dura foi negociado a R$ 1.545 e o tipo 7 a R$ 1.456. No mercado futuro da BMF, a cotação fechou a US$ 338,20, com alta de US$ 4,95. São informações do Centro do Comércio de Café do Estado de Minas Gerais. E agora as informações do mercado financeiro para esta segunda-feira. O dólar abriu hoje a R$ 5,14 e o euro a R$ 5,91.
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4: A hora certa, 11h24. Semana começa com chuva e quedas de temperatura em Varginha. Previsão indica instabilidade entre segunda e sexta-feira, com possibilidade de pancadas de chuva e temperaturas entre 16 e 29 graus. De acordo com o Clima Tempo, hoje em Varginha, dia de sol com algumas nuvens. Chove durante o dia e à noite, 7 milímetros previstos. A máxima pode chegar aos 25 graus. Agora, 22 graus na cidade. Amanhã o dia será parecido, pancadas de chuva à tarde e à noite, 12 milímetros. Mínima de 18 e máxima de 28 graus.
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5: No dia 24 de setembro, próxima quinta-feira, Varginha vai sediar a 12ª edição da Passarela do Bem. Um evento de moda, beleza e gastronomia que neste ano será realizado em benefício da Associação Café com as Poderosas. A programação vai contar com desfile de roupas e acessórios da coleção Primavera-Verão, jantar festivo e música ao vivo.
4: A festa será às 7h30 da noite no Fly Eventos. Eliane Barbosa, presidente da Associação Café com as Poderosas, fala sobre a importância da participação da comunidade nesta ação social e faz o convite.
10: Para nós é de suma importância, em especial o nosso nome, né, estar aí nas mídias, mas também o retorno financeiro que isso vai ter para a gente. Como a gente vive exclusivamente de doações, então toda e qualquer ajuda é muito bem-vinda. E ser escolhido para estar participando desse evento, para nós vai ser de grande ajuda para a continuidade dos nossos trabalhos. Eu imagino que será uma noite maravilhosa, muito bonita, com pessoas muito bonitas. Eu falo que quando a gente destaca a beleza, o empoderamento, que é o mais importante nesse momento, é de suma importância para nós, porque é o trabalho da Associação Café com as Poderosas, trabalhar com empoderamento feminino. E estamos aí convidando a toda a população a abraçar essa causa, estar lá junto conosco, porque é de muita importância para nós. Vai ser uma noite muito bonita, com gente bonita, comida boa, bebida gelada, para quem não bebe com certeza tem água, e aquele momento de descontração, música, né? Vai ter Roberto Carlos Cover. Então, para quem gosta assim, desse som mais romântico, mais calmo, vai ser uma noite muito bonita.
5: A Passarela do Bem é um evento realizado através da Ouse Use com vários outros parceiros. Lembrando mais uma vez, a festa será no dia 24 de setembro, às 7h30 da noite, no Fly Eventos. O ingresso custa R$ 160,00 e está à disposição nas lojas Ouse Use, Carla Moreira e no ateliê Rosiane Rochael. E também na Associação Café com as Poderosas.
4: Amanhã tem eleição em Varginha para representantes da sociedade civil no Conselho Municipal de Política Cultural e no Conselho Municipal de Promoção da Igualdade Racial, o COMPIR. A votação será das 8 da manhã às 4 da tarde na sede da Fundação Cultural, na Praça Mateus Tavares, número 121, no centro, na antiga estação ferroviária.
5: Qualquer pessoa com 18 anos ou mais pode votar. É preciso apresentar um documento oficial com foto e cada eleitor poderá escolher apenas um candidato. A lista completa aos dois conselhos está disponível no site varginhacultural.com.br.
4: O Conservatório Estadual de Música de Varginha realiza, a partir de hoje, mais uma edição da Semana do Rock. A programação segue até quinta-feira, sempre a partir das 7h. Durante 4 noites, alunos de diferentes turmas, níveis e instrumentos vão se reunir para apresentações e experiências musicais voltadas ao rock.
5: O projeto, que chega ao 4º ano, também incentiva a criatividade, a autonomia e a confiança dos estudantes, além de promover a integração entre as turmas. A Semana do Rock é realizada no próprio conservatório e a programação é aberta ao público.
4: A APESUL realiza no próximo sábado o segundo simpósio sul-mineiro de literatura em Varginha. O evento reúne literatura, música, cinema, educação, inclusão, diversidade, economia solidária e tecnologia, com palestras, apresentações artísticas e debates. A programação começa às 8h30 da manhã e segue até às 9 da noite no Salão de Convenções do CLES Hotel em Varginha.
5: Entre os destaques estão debates sobre acessibilidade na arte, formação de leitores, inteligência artificial na educação e diversidade na produção artística, além de apresentações musicais e culturais. O simpósio é realizado pela Associação de Poetas e Escritores do Sul de Minas, em parceria com o Pontão Rio Verde de Lambari, com o apoio da Política Nacional Aldir Blanc de Fomento à Cultura no âmbito estadual.
4: Agora, 11h30, o Grupo de Arte e Cultura LEPSE, do Cefet MG de Varginha, está com inscrições abertas para um desafio de escrita criativa. A iniciativa marca os 30 anos do caso ET de Varginha e convida participantes a criarem frases ou slogans inspirados na história e no simbolismo do fenômeno UFO da cidade. A participação é aberta para a comunidade acadêmica do Cefet MG e também para o público externo, como moradores, estudantes e visitantes.
5: E tem premiação. A melhor frase ou slogan escolhido por um júri vai virar a estampa oficial da camiseta do grupo cultural. As inscrições podem ser feitas até 10 de outubro. As regras e o formulário de inscrição estão disponíveis no link divulgado pelo Cefet MG de Varginha e no perfil do grupo no Instagram, @lepse.
4: E ouça depois do intervalo.
5: Mutirão da dengue avança para novos bairros em Varginha.
4: Praça do Triângulo na Vila Pinto é revitalizada.
5: Fertipar Sudeste e Ceva Logistics realizam mutirão de empregos nesta semana.
4: E ainda nesta edição,
5: Varginha volta a ter futebol profissional em 2027 com SAF Minas do Sul.
4: Tem ainda as informações dos campeonatos amadores da cidade.
5: A gente volta já.
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5: Uma praça na Vila Pinto, em Varginha, está de cara nova. A prefeitura concluiu a revitalização do espaço com o objetivo de oferecer mais conforto, segurança e qualidade de vida aos moradores da região. A ação faz parte do trabalho contínuo de manutenção e melhoria dos espaços públicos de Varginha, nesta Praça do Triângulo, na Vila Pinto.
4: A Prefeitura de Varginha divulgou o balanço do mutirão semanal de combate à dengue realizado na última semana. A ação passou pela Vila Ipiranga e Três Bicas, onde foram recolhidos 5 caminhões de lixo, 50 pneus e 15 caminhonetes cheias de materiais que poderiam acumular água. E o trabalho continua nesta semana.
5: De quarta a sexta, das 7h30 da manhã às 4h30 da tarde, o mutirão vai estar na Vila Bueno e também no Jardim Petrópolis. Moradores devem limpar os quintais e colocar na calçada recipientes e materiais que possam acumular água. Galhos de árvores e entulhos de construção não serão recolhidos.
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4: Agora 11h34. A Guarda Civil Municipal de Varginha e a Polícia Militar realizaram uma operação conjunta na manhã desse domingo, após denúncias sobre um grupo de motociclistas que estaria circulando em alta velocidade pelas estradas da zona rural do município. Segundo as denúncias, os motociclistas estariam promovendo algazarra e alguns veículos estariam com as placas tampadas ou sem elas.
5: A equipe Guardiões do Campo da Guarda Civil Municipal, com apoio da Motopatrulhamento da Polícia Militar, localizou o grupo e flagrou as irregularidades. A ação terminou com a remoção de 7 motocicletas e a condução de um motociclista que não possuía habilitação.
2: Mercado de trabalho, novas vagas, novas oportunidades.
4: A MIT-RH, em parceria com a Fertipar Sudeste, realiza nesta quarta-feira um mutirão de vagas para auxiliar de produção. São 20 oportunidades com o contrato temporário e possibilidade de efetivação. Além do salário, a empresa oferece refeição no local, transporte fretado e prêmio de assiduidade de R$ 300.
5: É preciso ter mais de 20 anos e disponibilidade para trabalhar em turnos. O mutirão será nesta quarta-feira, das 3 às 5 da tarde, na MIT-RH, na Avenida Rui Barbosa, 135, segundo andar, no centro de Varginha, em frente ao Hospital Regional. Não é necessário agendar, basta levar o currículo e documento de identificação e participar da entrevista.
4: A MIT-RH, em parceria com a Ceva Logistics, realiza também na quarta-feira um mutirão de vagas. As oportunidades são para auxiliar de apoio logístico, conferente, operador logístico de empilhadeira e operador de transpaleteira. As vagas são destinadas a moradores de Varginha, Eloy Mendes e Três Corações e os salários chegam a R$ 2.900.
5: Os contratados terão cesta básica, transporte fretado, alimentação na empresa e bônus de assiduidade. Após a efetivação, também há convênios médico, odontológico e com farmácias. O mutirão será na quarta-feira, a partir das 8 da manhã, na MIT-RH, Avenida Rui Barbosa, 135, segundo andar, em frente ao Hospital Regional. Também não é necessário agendar, é só levar o currículo e participar.
2: Plantão de farmácias.
9: Farmácias que vão fazer plantão diurno de 8 da manhã às 8 da noite até domingo, dia 27. Drogaria Americana, da Avenida Rui Barbosa, 105, no centro. Farmácia Minas Master, da Avenida Doutor José Justiniano dos Reis, 2235, no Sion. Drogaria Barcelona, da Praça Prefeito José Braga Jordão, 231, na Barcelona. E Drogaria Bom Pastor, da Avenida Tancredo Neves, 471, no Bom Pastor. As drogarias Natus Farma, da Avenida Rio Branco, 304, e Drogazil, da Praça da Fonte, número 40, vão fazer plantão diurno 24 horas e plantão noturno no sábado, de 8 da noite às 8 da manhã de domingo. E a Drogaria Barcelona, na Praça Prefeito José Braga Jordão, 231, vai fazer plantão noturno no domingo, de 8 da noite às 8 da manhã de segunda-feira, dia 28. Para saber mais a respeito do plantão de farmácias em Varginha, é só entrar em contato com a Rádio Melodia ou então consultar a Prefeitura através da internet.
2: Notas de falecimento.
4: A Prefeitura de Varginha e a Secretaria Municipal de Esportes e Lazer manifestaram pesar pelo falecimento de Regina Célia, aluna do Balé Fitness e Zumba, Regina era uma presença especial nas atividades da CEMEL. Com alegria, energia, carinho e muita simpatia, ela conquistou professores, colegas e toda a equipe. A Prefeitura e a CEMEL se solidarizam com familiares e amigos neste momento de dor.
5: Também faleceu a senhora Ana Paulina, de 88 anos, moradora do bairro Catanduvas. O sepultamento foi na manhã de hoje no cemitério Campal.
4: Senhor Carlos Roberto Barão, de 64 anos, morador do bairro Treviso. O sepultamento foi no sábado no cemitério municipal.
5: Senhora Vilma Elias de Oliveira, 92 anos, moradora do bairro Centenário. O sepultamento foi nesse domingo no cemitério Campal.
4: Senhora Maria Aparecida da Silva, de 74 anos, moradora do bairro Sion. O sepultamento foi ontem no cemitério Campal.
5: Senhor Marco Antônio Esperandeu, 71 anos, morador da Vila Floresta. O sepultamento foi na sexta-feira no cemitério Campal.
4: Expressamos nossos sinceros pêsames às famílias enlutadas.
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9: Quina e Mega Sena acumularam ontem no espaço da sorte da Caixa Federal. E a Loto Fácil pagou 3.999.000 para uma aposta do Distrito Federal. A Quina sorteou as dezenas 21, 33, 35, 36 e 72. 21, 33, 35, 36 e 72, 72. A Mega Sena, 6, 15, 23, 36, 37 e 38. Meia dúzia, 15, 23, 36, 37 e 38. Para amanhã, o prêmio está estimado em 32 milhões de reais. Para hoje, Quina, Lotomania, Dupla Sena e Loto Fácil. Façam suas apostas e boa sorte!
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5: Quem gosta de caminhada e contato com a natureza já pode se programar. No próximo sábado, a CEMEL promove a Caminhada Pesqueiro das Minas. Serão 13 quilômetros de percurso com saída do Batalhão da Polícia Militar no Sion. A concentração vai começar às 6h30 da manhã e a caminhada sai às 7.
4: A chegada será no Pesqueiro das Minas, com retorno previsto para meio-dia e meia. A organização orienta os participantes a usarem calçado adequado, levarem água e se protegerem do sol. As inscrições são gratuitas e devem ser feitas pela internet, nas redes sociais da CEMEL Varginha.
5: E o bairro Carvalhos, em Varginha, deve ganhar no futuro um campo de futebol. A prefeitura já iniciou a preparação da área, atendendo uma reivindicação dos moradores. Desde a última quarta-feira, homens e máquinas estão trabalhando no local com remoção de entulhos, roçagem do mato alto e os serviços iniciais de terraplanagem.
4: A proposta é transformar a área, que hoje está ociosa, em um espaço para prática esportiva, lazer e convivência de crianças, jovens e famílias do bairro. Na sexta-feira, o prefeito Leonardo Ciassi esteve no local para acompanhar os trabalhos e conversar com os moradores. Segundo ele, o projeto do campo já está em análise e revisão do Departamento de Suprimentos, etapa anterior ao processo de licitação.
5: E a prefeitura também faz um alerta à população para não jogar lixo ou entulho na área. Segundo a Vigilância Ambiental, o local foi limpo na quinta-feira, mas já na sexta foram registrados novos descartes irregulares. A administração municipal reforça que a colaboração dos moradores é fundamental para manter o espaço limpo e contribuir para a saúde pública e a qualidade de vida dos moradores do Carvalhos.
4: Varginha vai voltar a ter um clube profissional de futebol no ano que vem. A cidade será a nova casa do Minas do Sul, projeto da SAF que atualmente administra o Itabirito Futebol Clube. A mudança de nome e de sede foi anunciada na última sexta-feira. O protocolo de intenções foi assinado pelo prefeito Leonardo Ciassi e pelo diretor executivo da SAF, Maicon Pereira.
5: A proposta diz que a equipe vai passar a representar integralmente a cidade com nova identidade visual, novo nome e utilização do estádio Melão como a casa dos jogos. A SAF também tem vaga garantida na Série A do Campeonato Brasileiro Feminino do próximo ano e vai disputar o módulo 1 do Campeonato Mineiro Masculino. O presidente da Câmara Municipal de Varginha, Alexandre Prado, falou sobre a tramitação do processo e análise das documentações.
12: Muita alegria e com muita honra que hoje nós participamos desse protocolo de intenções, hoje entre a SAF e o município de Varginha. Nós recebemos de forma oficial, nas mãos do Dr. Evandro, onde nós iremos dar a tramitação legal dentro desse processo. Teremos aí a inclusão dele em pauta nas próximas semanas. Acreditamos que todos os vereadores irão fazer uma análise detida do procedimento, com análise da documentação, mas nós acreditamos, né, ainda mais com a transparência que foi posta hoje aqui, né, nessa reunião, que o processo tenha a sua devida tramitação e que seja aprovado nos próximos dias.
4: O diretor da SAF, Maicon Pereira, falou sobre os processos formais para definição de nome, cores e escudo do time.
13: Pode esperar a Câmara Municipal ter o seu momento ali de análise, né, do projeto de lei, mas dizer o seguinte: a gente tem uma propositura, né, de um nome que enaltece toda a região do sul de Minas, toda Minas Gerais, a cidade de Varginha, que é a Minas do Sul, né, a sociedade anônima de futebol denominada Minas do Sul, porque sabemos que Varginha, a gente brinca, né, a capital do sul de Minas, né, é a cidade polo do sul de Minas, então a gente brinca que a Varginha é a Minas do Sul, não é verdade? Agora, a gente depende de processos formais perante a junta comercial para poder confirmar todo esse procedimento, né? E cores, escudo, outras novidades, vocês serão convidados no momento posterior, nós faremos um evento com apresentação de todos esses detalhes para toda a cidade, né? Para a gente poder brindar esse momento aí fantástico dessa nova iniciativa, tá bom?
5: O gerente de estádios da Federação Mineira de Futebol, Helder Gorgel, elogiou a capacidade da cidade para sediar os jogos da federação.
14: Olha, conhecendo o Maicon e todo o processo pelo qual ele passou, nós sabíamos que o Maicon precisava de uma casa. Então, isso nos deixa particularmente felizes. Varginha tem um histórico dentro da federação de grandes jogos, de grandes públicos, de amor pelo futebol. Então, a gente entende e sabe que o retorno para cá é muito importante. É importante para a cidade e é importante para nós também, da federação.
4: O prefeito de Varginha, Leonardo Ciassi, afirmou que as negociações para a instalação da SAF na cidade vinham sendo realizadas há cerca de um ano e, segundo ele, a escolha foi a mais atrativa por não haver aporte financeiro do município para a parceria.
15: São tratativas que vêm se desenrolando há mais de um ano praticamente. Nós tivemos aí contatos com mais outras três interessadas, mas a SAF do Itabirito, que veio para cá agora, ela foi para nós a mais atrativa, porque não existe aporte financeiro do município. Nós estamos simplesmente fazendo uma parceria de sucesso, que eu não tenho dúvidas disso. Nós estamos com uma estrutura toda pronta, subutilizada, né, e que vem se deteriorando. A partir do momento que ela não é utilizada, ela vem se deteriorando. A SAF vem, então, com esse conteúdo, somando a estrutura que nós temos, uma parceria de sucesso. Nós já entramos com um time na primeira divisão do Mineiro de 27, um time feminino que é destaque no cenário nacional e, claro, acima de tudo, o que era o que nós mais preocupávamos são as categorias de base, que foi realmente abraçada pela SAF e já atendendo no primeiro momento 150 crianças da cidade de Varginha.
5: Pelo acordo apresentado, além do Estádio Melão, outras estruturas esportivas da cidade serão cedidas para a utilização da SAF. O contrato entre as partes terá vigência de 20 anos.
4: Acompanhe agora as informações dos campeonatos amadores de Varginha com o repórter José Aladir.
16: E a bola rolou nos estádios 7 de setembro e Nego Horácio no último sábado, dia 19 de setembro, no período da manhã, para os jogos da terceira rodada do Campeonato de Categorias de Base Sub-14. Confira os resultados dos jogos. A Fertipar perdeu de 3-1 para o Futebol Moleque. Real Canaã venceu por 3-2 a equipe do Gol de Luz. O Novo Futsal goleou a Arena Sion por 7-1. No Nego Horácio, o Mascatinha empatou em 1-1 com o R11. O Aprocep perdeu de 3-0 para o Barcelona e o SESI venceu por 5-2 o Loki Malocas. Chuvas de gols, só nesta rodada foram 29 gols marcados. E aconteceu neste último domingo, dia 20 de setembro, mais uma bateria de jogos do Campeonato de Futebol Amadorzão 2026, realizado pela Prefeitura Municipal de Varginha e organizado pela SEMEL, Secretaria Municipal de Esportes e Lazer. Os resultados dos jogos foram os seguintes: Fertipar 1, São Bento 0, Varginhana 1, Canaã 2, Libertas goleou por 5-1 a equipe da Portuguesa. O Meninos da Vila foi goleado pelo Petrópolis por 6-0. Barcelona e Corsete empataram em 2-2.
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5: Faltando 10 minutos para o meio-dia, a festa do Beato Padre Vitor tem uma programação especial nesta terça-feira, véspera do dia dedicado ao religioso em Três Pontas. A agenda começa às 5 da manhã com a procissão da penitência. No Santuário Nossa Senhora da Ajuda haverá missas às 5:30 da manhã, ao meio-dia, 3 da tarde e 7:10 da noite.
4: Às 6 da noite acontece a tradicional procissão luminosa com saída da Praça Cônego Vitor. E após a missa das 3 da tarde, será realizada a queima dos pedidos em frente à ermida do Beato Padre Vitor. A programação segue até quarta-feira, data dedicada ao Beato.
5: E a EPR Vias do Café montou uma operação especial para receber os romeiros que vão participar da festa do Beato Padre Vitor em Três Pontas nos dias 22 e 23 de setembro. A expectativa é de que cerca de 50 mil pessoas cheguem à cidade de carro ou a pé.
4: A operação terá equipes e viaturas mobilizadas nas rodovias MGC 491, MG 167 e BR 265, em trechos que passam por Varginha, Eloy Mendes, Boa Esperança, Santana da Vargem, Nepomuceno e Coqueiral. Para quem fizer a caminhada, serão instalados pontos de apoio em locais estratégicos, com orientações e distribuição de coletes refletivos.
5: Em Varginha, o atendimento será no posto Líder, no quilômetro 41 da MG 167. A concessionária orienta os romeiros a usarem roupas confortáveis, levar água, protetor solar e, principalmente, coletes com faixas refletivas. Durante a caminhada, é importante respeitar a sinalização, permanecer fora da pista e caminhar sempre que possível em fila.
4: E 6 pessoas morreram em um grave acidente com um ônibus de romeiros que saiu de Lavras, no sul de Minas, com destino à Aparecida, em São Paulo. O acidente aconteceu por volta das 5:30 da manhã desse domingo, na rodovia Doutor Avelino Júnior, em Cruzeiro, próximo à divisa entre São Paulo e Minas Gerais. O ônibus perdeu o controle e caiu em uma ribanceira de cerca de 15 metros.
5: Segundo os bombeiros, 48 pessoas estavam no veículo. 27 foram levadas para o pronto-socorro de Cruzeiro, 14 para Lorena e 2 para Guaratinguetá. 5 vítimas morreram no local e uma morreu posteriormente no hospital. O motorista também ficou ferido.
4: Ele fez o teste do etilômetro, que deu resultado negativo, e foi preso em flagrante por homicídio culposo na direção de veículo automotor. As circunstâncias que levaram à perda de controle do ônibus ainda serão apuradas. Hoje, os corpos das 6 vítimas começaram a ser velados no distrito de Rosário, no Rio Grande, em Itumirim.
5: E assim chegamos ao fim de mais uma edição do Jornal do Cidadão, com produção e edição de Keila Costa e Paula Freire. Apresentação de Paula Freire e Ronaldo Trombini.
4: Colaboração dos repórteres Viviane Silva, José Ladir e JB. Trabalhos técnicos Roberto Carlos de Souza. Locução JB.
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4: Também Prefeitura de Varginha, Fundação Cultural, Guarda Civil Municipal, Polícias Militar e Civil, Corpo de Bombeiros Militar e CEMUL.
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4: O Jornal do Cidadão volta amanhã às 11h15 da manhã.
5: E você continua bem informado ao longo de nossa programação com as edições do Repórter Melodia.
4: Muito obrigada pela sua companhia e pela sua audiência.
5: Agora tem a propaganda eleitoral obrigatória e em seguida o programa Bem Brasil. Uma ótima tarde para você.
4: Boa tarde, uma ótima semana.

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Meio-dia e 27, boa tarde! No ar, o seu ponto de encontro com a nossa maior riqueza cultural, a nossa música popular brasileira. Vamos juntos até as 2 da tarde no Bem Brasil. Trazendo para começar o programa de hoje, Samuel Rosa e Lô Borges. Lampejo.

0: E aí, você curtiu o som de Zé Ramalho, Adeus, segunda-feira cinzenta, parecida com essa de hoje, né? Também rolou Leone, Canção da Despedida, Lula Barbosa e Miriam Mariá, Miraíra, Samuel Rosa e Loborges, abrindo o Bem Brasil desta segunda-feira com Lampejo. Agora meio-dia e 45.
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0: Agora tem Fábio de Lima.

0: Pôr do som, alto astral, quatro fatos, amor perfeito, Fafá de Belém, coração aprendiz e Fábio de Lima. Coração de mãe não se engana. O intervalinho a gente vai pro repórter Melodia, depois a gente volta revirando o baú.
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0: oportunidades.
1: O Hospital Regional do Sul de Minas está com 5 vagas para auxiliar de enfermagem em Varginha. Os interessados podem enviar o currículo até a próxima quinta-feira, dia 24. Para concorrer às vagas para auxiliar de enfermagem, é necessário ter curso de auxiliar de enfermagem e registro ativo no COREM. Também são exigidos domínio do pacote Office, disponibilidade para jornada de 44 horas semanais e ou escala de revezamento e residir em Varginha. Entre os benefícios divulgados estão vale alimentação de R$ 534, vale transporte, cartão farmácia, plano de saúde para consultas e exames, plano odontológico, seguro de vida, Gympass e telemedicina. Os interessados devem encaminhar o currículo para processoseletivo@hrsm.com.br. processoseletivo@hrsm.com.br. No assunto do e-mail, é necessário informar auxiliar de enfermagem.
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9: De volta no Bem Brasil, agora revirando o baú, aquelas bem antigas mesmo. Vamos uma sequência aqui.

0: Revirando o baú, um bloco dedicado àquelas canções lá dos anos 50, 60, enfim, aí rolou Renato e seus Blue Caps com Ana, os Vips, Menina Linda, Rossini Filho, a Cigana e os Caçulas, a Chuva que Cai. E se você se liga em rock no Conservatório Estadual de Música de Varginha, começa hoje mais uma edição da Semana do Rock. A programação segue até quinta e durante 4 noites, alunos de diferentes turmas, níveis e instrumentos vão se reunir para apresentações e experiências musicais voltadas ao rock. O projeto, que chega ao 4º ano, também incentiva a criatividade, a autonomia e a confiança dos estudantes, além de promover integração entre as turmas. A Semana do Rock é realizada no próprio conservatório, com programação aberta ao público de hoje até quinta, sempre a partir das 7 da noite, com entrada de graça.
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0: Vamos de roupa nova agora no Bem Brasil, 3h14.

0: E aí você curtiu mais uma sequência aqui no Bem Brasil. Saia Guarabira, segunda canção da estrada, Dalto, 10 minutos, Guilherme Arantes, A Noite e o Roupa Nova, Começo, Meio e Fim.
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0: Wilson Simonal.

0: Este foi Zé Cabaleiro, A Estrada Me Chama, Bruno Mars e Daniela Mercury, A Camisa e o Botão, Emílio Santiago, A Cada Dia Que Passa e Wilson Simonal, é uma versão aí da música do Chico Buarque, A Banda. E para quem gosta de caminhada e contato com a natureza, já pode se preparar aqui no próximo sábado. A CEMEL vai promover a caminhada Pesqueiro das Minas. O percurso é de 13 quilômetros com saída do Batalhão da Polícia Militar lá no Alto do Sion. Concentração a partir das 6 e partida às 7. Chegando no Pesqueiro, o retorno está previsto para 12:30. E a organização orienta aí os participantes a usarem aquele calçado adequado, levar água e se proteger do sol. As inscrições são gratuitas e devem ser feitas pela internet nas redes sociais da CEMEL Varginha.
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0: 1:42. Vamos lá para a nossa última sequência de hoje, começando com Chico Buarque, João e Maria.

0: Essa foi Maria Rita, a festa. Tim Maia, outra festa. Mais de Santos Reis. Seu Jorge, a doida. Raul Seixas, anos 80. E Chico Buarque, João e Maria, ao vivo aí, fechando a última sequência do Bem Brasil desta segunda-feira. Ficamos por aqui. Na sequência tem Sucessos Melodia. Logo depois, Melodia Sertaneja com ele, Carlos Fernando. E o Bem Brasil volta amanhã. Grande abraço, ótima semana a todos. Fiquem com Deus, até lá.
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0: Atenção, motorista. Se você está com a CNH vencida, tem uma nova data para regularizar a situação. O CONTRAN prorrogou excepcionalmente a validade das CNHs e das autorizações para conduzir ciclomotor que venceram ou vão vencer entre 5 de junho e 8 de dezembro deste ano. Esses documentos passam a ser considerados válidos até 9 de dezembro. A prorrogação é automática e o motorista não precisa fazer nenhum procedimento ou emitir outro documento. Segundo o Ministério dos Transportes, a medida foi adotada por causa da necessidade de adaptações nos sistemas de trânsito para a implementação das novas regras para renovação da CNH. Depois de 9 de dezembro, o motorista terá mais 30 dias para renovar a habilitação. A regra não vale para quem está com o direito de dirigir suspenso ou cassado. Ronaldo Trombini, repórter Melodia.
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25: Cuidar da mente também é cuidar do corpo. E neste setembro amarelo, Varginha terá um encontro especial sobre saúde mental com o tema Aprenda a reconhecer os sinais antes que o corpo fale mais alto. O evento será no próximo sábado, às 9 da manhã, no SEV, o antigo VTC. A programação terá palestra com psicóloga, testemunho de vida e uma aula de dança. E para encerrar, haverá uma salada de frutas coletiva. Quem participar deve levar uma fruta já higienizada e cortada para compartilhar. O encontro é uma realização da Associação Além da Dor, com apoio da Prefeitura de Varginha e da CEMEL. Todos os interessados são convidados a participar. Ronaldo Trombini, repórter Melodia.
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2: Maravilha, galera, tá chegando, já chegou, Melodia Sertaneja tá na mão. 3 horas da tarde. Beleza, o Melodia Sertaneja aqui na Melodia tá começando, hoje segunda, 21 de setembro. Opa, hoje é dia da árvore.
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2: Dia do fazendeiro.
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2: Dia mundial da doença de Alzheimer. Dia nacional da luta da pessoa com deficiência. E também dia do radialista. Muito bem. Parabéns aí a todos os radialistas, hein? E a todos os fazendeiros também. Muito bem, 3 horas mais 1 minuto.
16: É uai.
2: Pra começar, tem Zezé de Camargo e Luciano. Que bolero bonito, hein? Deu ocupado de novo. Canta Zezé, canta Luciano.

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É, galera, muito bem, um abraço aqui pra Vera Reis. Ela tá pedindo aqui Daniel para o Donizete Quirini, pra sua irmã Luciene, no bairro de

0: Também a Lilian Arente tá na sintonia curtindo a gente. O Filipão, o Felipe no Mato Grosso do Sul. O Zé da Égua, beleza, Zé da Égua?
1: Oi, senhor Fernando, boa tarde, Zé da Égua. Tô com modão, boa noite,
0: hein? Tá dormindo, Zé da Égua?
1: Um carreiro cá pra trás, hein? Graças a Deus, meu irmão. Oi, meu sobrinho. Vai pro Renato aqui em cima do bar, o pai, tá todo
0: opa.
1: Mundo
0: mesmo.
1: Então, Zezé de Camargo, Luciano.
0: Tá.
1: Ficou aí, vai pra você também.
0: Tá boa bom. Tarde. Obrigado, viu? Zezé de Camargo, Luciano, eu vou colocar uma do João Carreira e cai pra trás, capataz aqui, viu? Maravilha. O Adenilson, no Tulipas do Campo, tá pedindo Zezé de Camargo, Luciano. Romualdo, no sítio Pitangueiras, tá pedindo Marília Mendonça. Também aqui, quem mais, hein? O Bonito Cilei, o Cilei tá na sintonia, né? E também aqui o Luiz Noronha, tudo bem, Luiz Noronha?
2: Tarde.
0: Opa.
2: Aqui é o Luiz Noronha de Pouso Alegre.
0: Opa.
2: Minas Gerais aqui. Pouso Alegre, pertinho de Varginha.
0: Certo.
2: Pô, uma informação minha.
0: Ah.
2: Eu escuto a rádio no meu dia, o programa Sertanejo de Madrugada, esse rapaz tá aí no lugar do Barretão.
0: Certo,
2: e,
0: Bruno.
2: O Barretão ficou doente, não voltou mais.
0: Sim.
2: Aconteceu com o Barretão, dá uma notícia do Barretão pra nós.
0: Opa, quem tá no lugar
2: fala
0: dele.
2: Fala mais dele aí, não voltou a fazer programa mais.
0: Ah, tá, é o Bruno.
2: Muito obrigado, hein.
0: Isso, Tatu, Bruno Menezes. Um abraço aí pra você, Noronha. Tá bom? É o seguinte, o Barreto, ele aposentou, tá? Tá se recuperando legal, aposentou, tá direitinho, viu? Obrigado por ter lembrado dele, tá bom? Maravilha, 3h45, vamos agora com mais uma sequência. Vamos lá!
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0: É, galera, essa semana vamos dar uma descansada e os sorteios voltam na semana que vem, tá bom, gente? Um abraço aí, Lilian!

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4: A Guarda Civil Municipal de Varginha e a Polícia Militar realizaram uma operação conjunta na manhã desse domingo após denúncias sobre um grupo de motociclistas que estaria circulando em alta velocidade pelas estradas da zona rural do município. Segundo denúncias, os motociclistas estariam promovendo algazarra e alguns veículos estariam com as placas cobertas ou até sem placas. A equipe Guardiões do Campo da Guarda Civil Municipal, com apoio do motopatrulhamento da Polícia Militar, localizou o grupo e flagrou as irregularidades. A ação terminou com a remoção de 7 motocicletas e a condução de um motociclista que não possuía habilitação. Ronaldo Trombini, repórter Melodia.
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0: Quem que é essa sirigaita?
1: Sei lá.
0: Tá de casa com ela? Jura? Quer que uma cobra te pica se estiver mentindo? Uma cobra cascavel?
1: Ô, Su, será que não dá pra você arrumar uma cobra mais mansa, não? Cascavel, Deus me livre desse trem, Su.
2: Dia.

0: E água no leite, Teodoro e Sampaio, 4:24, vamos para nossa última de hoje, o Alô Lúcio.
1: Ô, Fernando,
0: oba!
1: Boa tarde, boa tarde,
0: boa
1: como é que
0: tarde.
1: Você tá, Fernando, tudo bom contigo?
0: Graças a Deus,
1: ô,
0: tudo
1: Fernando,
0: bem.
1: Ô, Fernando, por favor, pra mim, toca a Igrejinha da Serra com Gino e Geno.
0: Na horta.
1: Mandala pra Maria Teixeira lá no bairro Cidade Nova, Jair
0: certo.
1: De Paulo da Silva. Vai pro Armando Teixeira que tá na escuta. Um abração pra você, Fernando. Tchau,
0: abração
1: tchau.
0: Pra vocês aí também, Lúcio e companhia. Um abraço, tá chegando então Gino e Geno. Melodia FM. E o Melodia Sertaneja volta amanhã, a partir das 3 da tarde, hein? Daqui a pouquinho tem Bola na Rede com José Aladir e companhia. E às 8 da noite, o programa mais animado da Melodia, Coquetel Musical com Neneco Barros. Tchau, pessoal!

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9: Amanhã tem eleição em Varginha para representantes da sociedade civil no Conselho Municipal de Política Cultural e no Conselho Municipal de Promoção da Igualdade Racial, o COMPIR. A votação será das 8 da manhã às 4 da tarde na sede da Fundação Cultural na Praça Mateus Tavares, 121 no centro, na antiga estação ferroviária. Qualquer pessoa com 18 anos ou mais pode votar. É preciso apresentar um documento oficial com foto e cada eleitor poderá escolher apenas um candidato. A lista completa com os nomes dos dois conselhos está disponível no site varginhacultural.com.br. Ronaldo Trombini, Repórter Melodia.
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1: Quem gosta de caminhada e contato com a natureza já pode se preparar. No próximo sábado, a CEMEL promove a Caminhada Pesqueiro das Minas. Serão 13 quilômetros de percurso com saída do Batalhão da Polícia Militar, no Sion. A concentração começa às 6h30 da manhã e a caminhada sai às 7 horas. A chegada será no Pesqueiro das Minas, com retorno previsto para 12h30. A organização orienta os participantes a usarem calçado adequado, levarem água e se protegerem do sol. As inscrições são gratuitas e devem ser feitas pela internet nas redes sociais da CEMEL Varginha. Ronaldo Trombini, Repórter Melodia.
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4: Dezoito horas.

Olá, meu irmão, minha irmã, seja muito bem-vindo a mais um programa Comunicando a Boa Nova, neste finalzinho de tarde, início de noite, aqui pelas ondas da rádio Melodia FM. Eu sou o professor Maurício, irmão Bento, oblato beneditino, advogado, professor, e estou junto com você para refletirmos juntos a palavra de Deus, essa palavra que nos liberta, que nos conforta, palavra de vida. Meu irmão e minha irmã, precisamos a cada dia experimentar o amor de Deus, experimentar esse amor que invade o nosso coração, experimentar esse amor de Deus no nosso dia a dia, no nosso cotidiano. Jesus diz uma frase: segue-me. Ele disse essa frase a Mateus. Hoje recordamos São Mateus. E Mateus experimentou o amor misericordioso de nosso Senhor. O Evangelho de hoje, no capítulo 9, versículos de 9 a 13, nos diz assim: que naquele tempo, Jesus viu um homem chamado Mateus, sentado na coletoria de impostos, e lhe disse: segue-me. Ele se levantou e seguiu a Jesus. Enquanto estava à mesa em casa de Mateus, vieram muitos cobradores de impostos e pecadores e sentaram-se à mesa com Jesus e seus discípulos. Meu irmão e minha irmã, hoje nesta festa de São Mateus, apóstolo e evangelista, o Evangelho de Nosso Senhor nos mostra um chamado que transforma uma vida inteira. Segue-me. Mateus deixou tudo e seguiu Jesus. E aquela palavra, segue-me, e de repente Mateus levanta-se. Levanta-se das suas seguranças, levanta-se das suas incertezas. Jesus passa, Jesus vê Mateus sentado na coletoria de impostos e Jesus faz o convite. Jesus o convida para deixar para trás a sua antiga condição. Mateus foi olhado por Jesus com amor. É o mesmo olhar de Jesus para cada um de nós, esse olhar de amor. Jesus olhou com misericórdia e muito amor. Então ali não existem longos discursos, não há exigências profundas, não existem exigências complicadas. Pelo contrário, existe apenas um olhar misericordioso de Cristo, um olhar que alcança o coração de Mateus. Nós vemos nesse trecho do Evangelho prontidão e um coração que decide, um coração que levanta-se. Mateus era considerado pecador pelo próprio povo, um cobrador de impostos, um traidor que cobrava altos impostos do povo. Mas Jesus não olha para a condição de pecador de Mateus. Jesus não olha para o passado. Jesus olha para aquilo que ele pode se tornar com a acolhida da graça de Deus, com aquilo que ele pode vir a ser através do amor. Meu irmão e minha irmã, nós também podemos acolher a graça de Deus em nossa vida. Quantas vezes estamos sentados, caídos pelo caminho, por conta da nossa condição de pecado, por conta da nossa condição de fragilidade. Mas Jesus hoje faz para mim, faz para você, esse convite.

Jesus diz: siga-me, siga-me com amor, siga-me com entrega total. E o trecho do Evangelho ainda fala do banquete. Ao sentar-se à mesa com os cobradores de impostos, cobradores de impostos e pecadores, Jesus revela o verdadeiro rosto do Pai. Porque Deus se aproxima de nós mesmo em nossas misérias. Por isso aquele banquete não é um banquete qualquer. É o banquete da graça. O banquete do amor. Deus se aproxima de nós para modificar a nossa condição de pecado, a nossa condição de fragilidade e de miséria. Os fariseus naquele momento se escandalizavam, porque ainda não compreendiam que a misericórdia vale muito mais do que os sacrifícios externos. E às vezes nós nos apegamos muito mais a ritos, a atos externos e esquecemos da misericórdia de Deus. Jesus veio chamar os pecadores não porque aprove o pecado, mas porque deseja restaurar a dignidade humana, restaurar a dignidade daqueles que estão perdidos, de todos aqueles que se aproximam de Jesus, pode ser restaurado. E a mesa no Evangelho é sinal de uma mesa compartilhada, uma mesa compartilhada. Essa mesa compartilhada por Jesus se torna sinal de acolhida, torna-se sinal de reconciliação e principalmente sinal de esperança para todos os que desejam recomeçar. E aí nós temos a mesa da Eucaristia para nós cristãos católicos, que temos a oportunidade de recomeçar a cada dia. Sempre é tempo, meu irmão e minha irmã, de recomeçar. O chamado dirigido a Mateus também ecoa em nossos corações. Cada discípulo é convidado a levantar-se das suas seguranças, dos seus pecados, das suas distrações, que impedem de seguir Jesus na inteireza do coração. A resposta de Mateus não foi demorada, a resposta de Mateus foi imediata e generosa. Ele deixou tudo para se tornar apóstolo e evangelista, testemunha da misericórdia que primeiro ele mesmo experimentou. Que nós possamos experimentar em nossa vida também esse amor e essa misericórdia. Vamos pedir a Jesus, meu irmão e minha irmã, neste finalzinho de tarde, início de noite, que nos conceda a mesma coragem de ouvir a voz do Cristo e responder sem demora: Senhor, eu te seguirei. Meu irmão e minha irmã, neste finalzinho de tarde, início de noite, deixo aqui o meu abraço fraterno a você. Você que sempre está ligadinho conosco, principalmente nossos irmãos enfermos, doentes, num leito de hospital. Um abraço especial para o professor Hércules Alfredo, lá do Cefet, ligadinho conosco. O professor Wagner, também lá do Cefet. A professora Andréia, todos ligadinhos conosco. Ao seu Cornélio, lá do Jardim Petrópolis. A dona Terezinha, ligadinhos conosco também. Pessoal lá do Padre Vitor, pessoal do Sion, ligadinhos conosco. E a você, meu irmão e minha irmã que nos ouve, que o Senhor nos abençoe. Em nome do Pai, do Filho e do Espírito Santo. Amém. Boa noite.

0: Termina mais um programa comunicando a Boa Nova. Você tem um encontro marcado com Jesus aqui na Rádio Melodia FM. Fiquem com Deus e boa noite.
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3: Olá, você, muito boa noite. Agora são 18 horas mais 17 minutos em Varginha. Esta é a Rádio Melodia FM em 102,3 e nós estamos iniciando o programa Bola na Rede. Bola na Rede que vai ao ar de segunda a sexta-feira a partir das 18 horas e 15 minutos aqui na Rádio Melodia FM. E você do outro lado é o nosso convidado especial. Hoje é segunda-feira, dia 21 de setembro. E nesta data nós comemoramos o Dia da Árvore, o Dia Nacional de Luta da Pessoa com Deficiência no Brasil, e também comemora-se o Dia do Radialista. A todos, o nosso parabéns, hein? Dezoito horas mais 18 minutinhos, eu sou José Ladir. E junto comigo hoje, nesse timaço aqui de comentaristas da Rádio Melodia, tem ele, Henrique Lemes, tem também o Paulo Baroni, que ficam com a gente até as 19 horas. Vamos lá então, boa noite do Henrique Lemes, ele que está chegando. Henrique, boa noite, é um prazer tê-lo conosco aqui no Bola na Rede.
4: Henrique Lemes.
5: Boa noite, Zeca, muito boa noite, Paulo Baroni, um forte abraço aos milhares de ouvintes da Rádio Melodia FM, estamos aqui a postos mais uma vez para participar do programa Bola na Rede, desde já desejando a todos uma boa semana.
3: Beleza, tá aí o Henrique que vai trazer informações para a gente precisa do Amadorzão, da Copa Sul Mineira, né, do Campeonato Sul Mineiro, do Campeonato Municipal de Futebol de sub-14, né, da garotada, que tá bombando, hein, nossa senhora, o pessoal tá fazendo gols de tudo quanto é jeito. Conosco também tem ele, Paulo Baroni, seja muito bem-vindo, Paulo, boa noite para você, grande abraço.
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7: Boa noite, Zeca, boa noite, Henrique.
5: Boa noite, Paulo Baroni.
7: Boa noite. Muito assunto hoje, né? Mengão mais líder que nunca. Então, hoje é um dia gostoso de vir comentar, Henrique.
5: É, com certeza, né? Segue o líder.
7: Segue o líder, galera.
3: Segue o líder aí, ó. Tá aí o Paulo, segue o líder. Pessoal, tá todo mundo, ó, pensando só na liderança. E vou falar uma coisa pra vocês, gente. O Palmeiras perdeu essa liderança, já tem 3 pontos de diferença, daqui a pouco a gente vai falar sobre isso. E vou falar uma coisa pra você, Paulo. Se der bobeira, não pega não, hein? Se der bobeira, não pega mais não.
7: Tem a mística, né? Deixou o Flamengo passar, deixou chegar, esquece. Mas, beleza. Vamos, como diz, tem muito campeonato pela frente, a gente fala, mas...
3: É verdade.
7: Tem muita água pra correr embaixo da ponte aí.
3: Beleza, vamos falar aqui do futebol amador. Daqui a pouco a gente vai falar desse futebol profissional. Final de semana, o futebol amador em Varginha bastante agitado, começando pelo Campeonato Municipal de Categorias de Base Sub-14, que leva o nome do desportista varginhense Rogério Venâncio. Tem notícias dele, Henrique, do Rogério?
5: O Rogerinho está bem, graças a Deus, fez uma cirurgia, está se recuperando. É um grande esportista, na qual nós tivemos essa ideia de homenageá-lo. Você sabe, né, Zé, campeonatos aqui da CEMEL, de futebol amador, já há alguns anos a gente tem feito essa homenagem para aquelas pessoas que trabalharam, que ajudaram, que ainda estão em vida. Porque no dia da final eles vão lá, recebem uma palavra de carinho do prefeito municipal, recebem uma comenda de honra ao mérito. Então eu acho que muito salutar a gente estar homenageando o Rogério Venâncio, porque é um grande desportista, ajuda muito aí na organização das nossas competições. Parabéns ao Rogério e que ele tenha uma boa recuperação da cirurgia que ele fez no joelho.
3: Beleza, então vamos que vamos aí com os resultados dos jogos do Campeonato Municipal de Categorias de Base, jogos que estão sendo realizados no 7 de setembro e também no estádio Negorás da Vila Barcelona, todos os sábados na parte da manhã, e tá bombando. Lá no estádio 7 de setembro, o Fertipar perdeu de 3-1 para o Futebol Moleque. O Real Canaã venceu por 3-2 o Gol de Luz. O Novo Futsal venceu por 7-1 a Arena Senhor. No estádio Negorás da Vila Barcelona, Mascatinho e R11 empataram em 1-1. O Aprocep perdeu de 3-0 para o Barcelona e o SESI venceu por 5-2 a Loque Maloca. Então, muitos gols, Henrique. A gente sabe aí que a garotada está chegando. Esse campeonato já estava fazendo falta para o pessoal de 14 anos. O pessoal quer mostrar o serviço, futuros profissionais de amanhã, né, Henrique?
5: É, Zeca, graças a Deus, esse ano na CEMEL, nós já fizemos dois campeonatos que há tempo não tinha, né? Primeiro o cinquentinha, que nunca existiu, existiu o veterano. Então esse ano nós fizemos aí o cinquentinha para prestigiar esses atletas mais aí da categoria veterano, o sênior. E agora começamos aí a categoria de base pela categoria sub-14. Eu tive no sábado Paulo Barone, Zeca, lá no 7 e também lá no estádio Negorás. Gostei de ver o nível da competição, temos bons jogos. Quero destacar aqui esse jogo que o SESI venceu o Loco Maloca por 5-2, foi um jogaço. Dois times muito bons, não sei como é que o Loco Maloca foi momento de bobeira, tomou 5 gols, mas o jogo estava muito equilibrado. Você vê que os meninos muito bem treinados. E também destacar o Novo Futsal, né, que na sexta-feira goleou o Arena Sion por 7-1, equipes que vão se espantando. Uma goleada, hein? Ao lado aí do Barcelona do Billy, o Reginho empatou no sub-14. Uau, uau. O campeonato tá muito bom. A gente tem que valorizar os novos talentos, viu, Paulo Barone?
7: Então, Henrique, tem uma pergunta. Não sei se é o momento apropriado para ser feito. Mas esses meninos podem ser aproveitados futuramente com a SAF?
5: Pode, com certeza. Inclusive, na sexta-feira, quando nós assinamos o convênio com a diretoria da SAF, eu estava comentando com o Maico, que é o presidente da SAF, a respeito do campeonato categoria de base, que a gente começou a realizar, ficou muito satisfeito, muito empolgado. Por quê? Lá já é uma tradição deles, onde na cidade que eles estão, eles já fazem esse trabalho com a categoria de base. Lá eles têm a escolinha de iniciação, a partir de 7 anos de idade. Tem na primeira divisão do Campeonato Mineiro de base, eles têm 4 categorias, tem o sub-13, sub-15, sub-17 e sub-20. E quando eu conversei com eles na sexta-feira, o Maico, que é o presidente, falou para mim: Henrique, tem categoria que não vai ter jeito da gente trazer para cá. Sub-13, sub-15 são adolescentes e crianças, não tem como você deslocá-la da região de Belo Horizonte para cá. Nós vamos ter que pegar os meninos daqui.
7: Daqui, por perto, né?
5: Por perto, pontos, elementos. Entendeu? Então, essa aí não é loja. Então, corresponde o quê? Que quem vai participar dessa categoria de base, basicamente, serão os meninos aqui da cidade de Varginha. Eu falei pro Marco, falei aqui, ó, aqui em Varginha tem muito menino bom de bola, que tá rodando o mundo aí, tanto em categoria de base como em profissional. E ele tá muito, assim, animado em fazer esse trabalho da categoria de base, e também a categoria de base feminina, que é uma modalidade nova aqui na cidade de Varginha. Isso aí vai ser bom para a cidade, porque o tchan dessa parceria, ô Júnior, é aquilo que eu falei para ele, que o Boa nunca fez. O Boa nunca deu moral, nunca fez uma categoria de base Varginha. E eles não. Eles já vão começar lá desde 7 anos de idade, dando moral para a garotada. E vão treinar nos campos. Verdade. Tudo. O prefeito Leonardo disponibilizou todos os campos aí da CEMEL para eles. Rubro Negro, CEMEL, 7 de setembro, Canaã, Bairro de Fátima, Corsete, Negorácio, todos os campos nós teremos treinamento das categorias de base. E os meninos de Varginha, você imagina agora, ô Júnior, você jogou no Flamenguinho, também joguei, o Zeca jogou no Barcelona quando criança, os meninos de Varginha já vão ter oportunidade de disputar aí um campeonato mineiro da primeira divisão, categoria sub-13, sub-15. já para o ano que vem, vai ser muito bom.
7: Então, com certeza, já vai começar uma peneira aí logo, logo.
5: Sim, eles são...
3: Assim que chegaram aqui em Varginha, já vai ter essa peneira.
5: Dentro, falou isso, né? Dentro do convênio, que a gente demorou um pouco essas tratativas, por quê? Porque tinha muita coisa no convênio, né? Dentro do convênio, o documento foi assinado dentro da Prefeitura SAF. A SAF é obrigada a montar a categoria de base de iniciação, categoria sub-13, sub-15, sub-17, sub-20. Montar também uma categoria de base feminina. Trazer o profissional masculino, o profissional feminino. Inclusive, o profissional feminino deles disputou a final do Campeonato Brasileiro da Série B ontem, lá em São Januário, contra o Vasco. Estava vencendo o jogo por 2-0. Estava levando o jogo para os pênaltis e tomaram um gol, terminou o placar, foram lá em São Januário, venceram o Vasco por 2-1, mas como o Vasco já havia vencido a primeira partida por 3-1, o Vasco foi campeão e a SAF, a nova SAF, vem para Varginha, sagrou-se vice-campeã brasileira. O detalhe também, o ano que vem, essas meninas que servem para a base da seleção brasileira principal vão estar jogando aqui, porque nós teremos no futebol feminino, o ano que vem, Campeonato Brasileiro, Flamengo, Palmeiras, Santos, Ferroviária, Atlético, Cruzeiro, os grandes times do futebol brasileiro, categoria feminina, ainda mais em ano de Copa do Mundo Feminina.
7: Então, acredito, pelo que você está falando, os meninos aí da cidade podem ficar, né, animadíssimos aí, porque vão ter chance.
3: É muito bom para
7: os treinadores também, pode ser que aproveite alguém aí.
5: Aproveita, aproveita, vão aproveitar. Então,
7: tem muita gente aí que acho que pode criar uma expectativa.
5: E você falou da peneira, eles são obrigados todo ano a realizar duas peneiras, uma em cada semestre, para dar oportunidade para os meninos de Varginha. E o presidente da SAF, o dono do time, falou para mim: Henrique, meu intuito, eu estou vindo para Varginha, eu quero abraçar os meninos, as crianças de Varginha. Você pode ter certeza, nós vamos ter menino formado aqui de Varginha, dentro da nossa categoria de base, que um dia vai estar jogando no profissional. E falando em profissional, eu não vou revelar o nome aqui, viu, Zeca, que ele pediu para mim, tem um menino que recentemente jogou aqui no VEC, foi negociado aí com o futebol brasileiro, já é profissional, eles já contrataram esse menino.
3: Ai, que beleza, hein?
5: Ele jogou no VEC, mora aqui em Varginha, a família dele mora em Varginha, já está contratado para integrar o time profissional do ano que vem, que vai disputar o Campeonato Mineiro da Primeira Divisão.
3: Beleza, programa Bola na Rede aqui pela Rádio Melodia, 18h29. Vamos falar do Amadorzão, né, gente? O Amadorzão também que pegou fogo. O Amadorzão, André Cândido Vitalino, popular Dendé, neste domingo, dia 20 de setembro, mais 5 partidas. Olha que beleza, hein? 2 no campo da Semel, 2 no Rubro Negro e 1 lá no Negorácio. Lá no campo da Semel, Fetipar 1, São Bento 0. Vergiana 1, Associação Esporte Clube Canaã 2. Que bacana, hein? No Rubro Negro, Liberta 5, Portuguesa 1. Meninos da Vila foi goleado por 6-0 para a equipe do Petrópolis. No Negorácio, Barcelona e Corsete empataram em 2-2. Lembrando, Paulo e você que está do outro lado, que tanto o Campeonato Amadorzão 2026 quanto o Campeonato de Categorias de Base são realizados pela Prefeitura Municipal de Varginha e organizados pela SEMEL, Secretaria Municipal de Esportes e Lazer. Viu, Paulo? Um trabalho muito bonito da SEMEL e da Prefeitura conjuntamente.
7: Sim. Estamos aqui com o Henrique, né, que é um precursor também, aí que apoia esses torneios, que está dando oportunidade para os grandes campeonatos. O Varginha está de parabéns, né, principalmente futebol de base, com certeza, e mais do que nunca, repetindo. Tem tudo aí para essa moçada agora ingressar com essa SAF. Né, logo o pessoal já começa a treinar, é peneira, é o pessoal da região aí que com certeza também vai querer trazer os filhos, né, para participar dessas peneiras e vai ficar um trabalho bonito aí para a cidade.
3: Beleza, o Henrique Lupércio está mandando um abraço para a gente aqui, ó. Não perde um programa. Alô, Lupércio, um abraço para você. E tem também o Cleiton Daniel que está mandando um abraço aqui, está falando assim: Palmeiras e Flamengo, hein? Nossa Senhora, hein? E tá de olho aí, o Santos está só subindo, né, Cleiton? Um grande abraço para todos vocês. Um abraço para o Paulo Sérgio Silva também, sintonizados na gente aqui. Mandando um abraço para você, Paulo, Henrique, para mim também. Henrique, e aí?
5: Um abraço pro Paulo Sérgio, o Lupércio também, Prata Fina. Olha, gente, o pessoal, tem muita gente, Zeca, no programa manda mensagem no meu celular particular. Mas encerrou a bateria que agora coloquei para carregar. Então você que está ouvindo o programa vai mandar mensagem no meu telefone celular particular, mande aqui no WhatsApp da rádio, anote aí, é o 3690-2743, 3690-2743, e a gente vai levar a sua mensagem aqui no ar, ao vivo.
7: Henrique, lembrando, o Marquinhos Benfica está chateado, que não tem mandado abraço para ele, encontrei com ele na reunião da SAF ali.
5: Aí o manager
7: reclamou, viu?
3: Quando eu tava direto, convidando aí pra vir aqui, não tá podendo vir.
5: Eu, entendeu? Quando eu tava aqui no programa, no...
7: Não passava uma, né?
5: Toda semana tinha alô pro Marquinhos, inclusive.
7: Ninguém fala mais.
5: O Mário Henrique Benfica, seu irmão, flamenguista roxo, ouve o programa todo dia, um abraço pro Mário. Alô, Marquinhos, um abraço pra você, meu querido.
7: Fluminense tá bem, Fluminense
5: Marquinho tá bem. Marquinhos tava sexta-feira lá no lançamento da SAF. Lá, tá feliz, tá satisfeito. Sabe o que o Marquinhos falou pra mim? Falou, Henrique, gostei dessa parceria que a prefeitura fez com a SAF. Duas coisas. Primeiro, vai dar força pros meninos da cidade de Varginha integrar a categoria de base da SAF.
7: Meninos e meninas, né? A gente isso. Tá falando aí.
3: Já falou também dos meninos.
7: É. As meninas também que gostam do futebol aí, agora justamente, é o momento, hein?
5: Minas do Sul Esporte Clube. E a outra ele falou pra mim, falou assim, Henrique, o Melão foi criado para o futebol profissional. Eu fui na inauguração do Melão em 88. A vida inteira teve jogo profissional. Quanto tempo que não tem? Ele falou, quantos jogos teve do Amador esse ano lá? Eu falei, 3. Ele falou, muito pouco. Nós já estamos aí entrando no mês de outubro, o estádio ficou parado o ano inteiro. Então tem que ter um time pra movimentar, porque é uma casa desocupada, ela estraga as coisas.
7: E tudo, movimentando, entendeu? Henrique, daqui a pouco até aperta o pessoal do atletismo, pode participar ali em volta. Então, já leva outras
3: isso
7: categorias.
3: Isso aí vai mexer com tudo, né, Paulo?
7: Exatamente, não só futebol, né? O que puder ser aproveitado dentro do Melão, é o momento.
5: Com certeza.
3: Ô, Henrique, né? tem uma notícia que você passou pra gente aqui, a gente quer parabenizar o pessoal lá do Fátima, né? Equipe do Fátima, futebol clube, né?
5: Time do Osmar.
3: Estreou na Copa União, jogando em 3 pontos ontem, dia 20 de setembro, e venceu a representação do Olímpia de Nepomuceno por 4-0. Começou bem o time verginense, hein?
5: Osmar, né? Quero mandar um abração para o Osmar lá do Fátima Futebol Clube. Ele, semana passada, foi lá conversar comigo. Começou a disputar esse campeonato lá da cidade de 3 pontas. O Osmar é um apaixonado pelo futebol e a gente sempre está incentivando, apoiando aí o Osmar. Já estreou com vitória, 4-0, vou te falar a verdade. Então é um time que chega junto para brigar pelo título, viu, Zeca? Um abraço certeza. Aí. Lá no Bairro de Fato tem o Osmar, tem o Zé Colmeia, nosso grande amigo, o Delei lá do Bairro de Fátima também. Sempre que pode, tá na nossa sintonia. Abraçar também o Marquinhos, a Margarida na pastelaria, o João Maria, o Paulo Xuxa. Alô, Darinho, pelas ruas da cidade,
3: ele um abraço. Hoje, conversei com ele hoje, pediu mandar um abraço para ele.
5: Nós Darinho é prata. O Xavier, lá na Rua Paraná, o Xavier, que é uma enciclopédia do futebol, sabe tudo, futebol antigo da cidade de Varginha. Wendel Miranda, Mercearia Paraná, pessoal da Tapeçaria Garbato, Renato Flamenguista. Renato, hein, Renato? Parabéns ao Mengão, também o Christian Flamenguista, outro que tem sangue rubro-negro, pessoal da Tapeçaria Princesa, ali embaixo o Quinca, o Marcelo, tudo gente boa, Zeca.
3: Beleza, tá aí também, quem tá aqui mandando uma mensagem pra gente, que é o Tião Gasolina, Henrique, Cruzeirense, alô Tião, mandando um abraço pra você, Henrique, um abraço pro Paulo.
5: Tião, e o Lala?
3: O Tião Gasolina.
5: E o Lala Seresteiro?
3: Lala Seresteiro também, o Zéi.
5: Zéi.
3: Nossa, tem muita
7: Cruzeirense
3: gente.
7: Cruzeirense agora. O Cruzeirense agora ele aparece, né?
3: Aparece.
7: Ele tava tudo aí com a barba de molho aí.
5: Alô, agora... Pira. Pira da Plascar, João Deon, Tony da Plascar, Maurinho Landscape, todo mundo ligado no Bola na Rede.
3: E também o Valmir, o Valmir Éder tá aqui conversando conosco, tá falando sobre a pista lá do Melão, aí que beleza, hein? Beleza, ô Valmir, um abraço pra você e... Outro que está participando conosco aqui também no Instagram, daqui a pouco a gente vai falar aqui, é o Christian Henrique. Você mandou um abraço para ele. Alô, Christian, um abraço para você.
5: O Christian é o filho do Renato, lá da Tapeçaria Garbato, lá na Avenida São
3: Flamenguista,
5: José.
3: Flamenguista, né,
5: 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Parabéns, Christian, pelo trabalho, também seu pai Renato, e vamos dar os parabéns também, falar ali embaixo ali da tapeçaria, onde tem os nossos amigos, a gente passa direto na rua Tiradentes, tapeçaria Princesa, lá tem o Eduardo Tuxa. Alô, Bega, um abraço para você também.
3: Gente boa. 18 horas mais 36 minutos, vamos falar de Série A do Campeonato Brasileiro, jogos da 28ª rodada, e o Galo, hein, Paulo, deu uma esbarrada na Chapecoense, empatou em 1-1, entrou com um time misto, depois foi colocando jogadores, não conseguiu furar esse bloqueio, a Chape que saiu na frente, né, Paulo?
7: Sim, e perde muito gol, né? Assistiu boa parte do jogo, perde gol demais, entendeu? Então, assim, são pontos também, assim, o Atlético ali, ele tá jogando esse torneio pra se manter, né? No meio da tabela, se possível, beliscar alguma vaga.
3: Chegou
7: mas
3: 40 pontos.
7: O Atlético tá de...
5: Vai focar na Sul-Americana
7: mesmo. Cabeça
5: mesmo.
7: Em outros torneios, né? Que Copa do Brasil também, né?
3: Copa do Brasil. O Henrique, e na estreia do Tite, o Mirassol venceu o Botafogo por 2-0.
5: Nossa senhora, hein? Pra você ter uma ideia.
7: Fica esse... Tite, não?
5: É, dureza. Eu acho engraçado, isso acontece, pra você ter uma ideia. É, eu acho, pra mim, eu acho que é fria, ainda mais o Tite, que é um treinador que há tempos está parado.
7: Tá só se queimando, né, gente?
5: Só queimando o filme, porque foi lá no Santos, não fez nada, foi lá no Cruzeiro, não conseguiu.
7: No Flamengo.
5: Aí pega o time do Botafogo. Você sabe que o Botafogo não tá nos dias melhores.
3: Tá com problema,
5: aí acha,
3: campo.
5: Acha com o nome dele vai resolver a situação. Não resolve, velho. Não resolve. Aí queima o filme, não ganha nada, vai só se queimando.
3: É verdade.
7: Eu acho que tinha técnico aí, nesse momento, mais capacitado para pegar o Botafogo.
3: Mas não tem dinheiro, Paulo.
7: E bons, e, não, mas o Tite não é barato.
3: Não,
7: o Tite não foi lá por pouco dinheiro. Eu acho que poderia dar oportunidade aí para revelações aí, que o Botafogo acho que faria melhor. O Tite eu acho que já está. Passou da hora.
3: Ô Paulo, outro jogo também que eu queria que você falasse é o seguinte: o Remo perdeu em casa de 2-1 para o Santos. Gabigol marcou gol. E outro detalhe importante, Henrique, Paulo, o Gabigol marcou gols em todos os clubes da Série A. Aí só não serve pro Cruzeiro, hein? Que coisa, hein?
5: Não, mas o problema, Zé, não é que não só serviu pelo Cruzeiro. Eu acho que o ambiente que ele estava lá no Cruzeiro, que não foi
3: carregado,
5: assim.
3: Né?
5: Tem coisas que acontecem no mundo do futebol, Zé.
7: Extra nos, futebol, né?
5: Nos bastidores, a gente não sabe. Às vezes tem muita panela dentro de
7: time futebol.
5: Ciúme. Às vezes o treinador não vai com a cara do jogador. Aí o jogador fica triste, o jogador desanima, não acaba dando certo. Agora, uma coisa é certeza. Que ele deve ter arrependido amargamente de ter saído do Flamengo, você pode ter certeza.
3: Né? Ele fala que não, mas ele
5: arrependeu. Primeiro, o culpado é ele fez graça, ele postou lá a imagem com
3: queria
5: camisa
3: sair,
5: do Corinthians, né? Fez zoações, falas diversas, bateu boca com a diretoria, a corda arrebentou pro lado mais fraco, e ele saiu. E de lá, você vê a decisão, a escolha que ele fez, errada. Complicou a vida dele. Não conseguiu jogar no Cruzeiro e tá lá no Santos pelejando. Calma, um time louco de ruim.
3: Agora melhorou.
7: Esquecer do futebol não tem como. É. Né? Todo mundo sabe que ele é goleador. Sabe? Infelizmente.
5: Mas é a barca, né?
7: Tá
3: numa barca boa no Santos agora.
7: O errou Santos esse pênalti nova. Agora, né? Que foi agora, eliminado, né? E o Santos foi eliminado.
5: Você vê o time precisando, bate
7: então,
5: um pé,
7: é o primeiro.
5: Atrasa a bola pro goleiro.
7: Então, e o primeiro tem que fazer, né, Henrique? Desanima.
3: Pra puxar os outros, né?
7: Anima.
5: Geralmente o treinador coloca um batedor bom pra abrir e um pra fechar.
3: Pra fechar,
7: Então. E o Gabigol é o batedor de confiança. Ele tem que. Gente, ali dá uma paulada num canto, tem que classificar o time.
5: Faz igualzinho o Pedroca fez lá na Vila Barcelona ontem, Zega. Ficou uma cacetada, né? No travessão.
3: Ô Henrique. Quem tá mandando alô pra você aqui, ó. A primeira vez que tô vendo ele mandar aqui a mensagem aqui no zap, João Lopes, do popular João Cueca, aí, mandando abraço pra todo mundo, hein?
5: Esse conhece, viu? O nosso ponto esquerda lá do 3,5. Um abraço pra você, João. Saudações rubro-negras pra você e para o Super Lara.
3: Beleza, tá aí o pessoal participando conosco aqui no programa Bola na Rede. O Paulo Vasco meteu 5-0 no Coritiba. O que o Coritiba arrumou, Paulo?
7: Não, eu acho que o Vasco arrumou, né? Porque depois que veio o português aí, que eu não sei o nome, o técnico do...
5: Melhorou bem o rendimento,
7: nossa,
5: né?
7: Que é isso aí? O time mudou da água pro vinho. Porque, assim, treinador tem hora que ou dá muito certo ou dá muito errado. Até inclusive, pelo que eu tô lembrado aqui, você falou do Remo, se eu não me engano, o técnico caiu.
5: Caiu.
7: E o técnico também, o técnico, teve um outro técnico também, acho que o do Inter também caiu.
3: Pesolano.
7: Agora, o técnico do que tá no Vasco, tô impressionado. É português também.
3: É português.
7: E tá, mudou o time. O time tomou corpo.
5: Sabe o que acontece? Esses treinadores, quando modificam o rendimento da equipe, quando chega, o Gozinho foi o treinador do Vasco da Gama, é o treinador que tem uns 10 anos de janela. Treinador que fala a língua do boleiro, que joga junto com o time. Treinador que chega com humildade, conversa, dialoga, resenha com os jogadores. Aí o jogador corre para ele. Agora aquele treinador, cara de pau, metido, chato,
7: mala,
5: enjoado. É igualzinho, eu sempre comparo treinador com o seu chefe. O chefe de repartição, de departamento, chefe de fábrica. Você pega um chefe mala, a todo mundo do grupo fala, ih, nossa, você vem essa mala aí, pelo amor de Deus. Agora chega um cara encarregado, que tem uns 10 anos de janela, um cara que é alegre, que
7: de grupo,
5: que é, né? De grupo, o pessoal trabalha para ele. Então é isso que acontece no futebol, é a mesma coisa, Zeca. Esse treinador é humilde, joga junto com com o boleirada, entendeu?
3: Bom, gente, 18 horas mais 42 minutos, quem tá mandando um alô pra gente aqui também é o Juninho Petrin. Alô, Juninho, um abraço pra você. Tem outro aqui também que tá mandando, muita gente
5: participando. Juninho Latera também?
3: É, muito, o Juninho Latera, garçom, né, Henrique?
5: Juninho Latera, aquele abraço pra ele, para o Artim, seu sobrinho, Artinho. Pro Lucas, seu filho, seu Ayrton, garçom, Marquinhos, sogro do Foguinho, lateral esquerdo. Alô, Foguinho, um abraço pra você. Deleita Peceiro também lá na VAR, sempre ligado na gente.
3: O Batista também tá ligado aqui, o Socardos ligado no programa Bola na Rede.
5: E vamos? O Ticride?
3: Ticride.
5: Seu Euclides lá no Bom Pastor.
3: Eu vi o Ticride agora essa semana, agora não deu nem tempo de parar pra conversar com ele. São Paulo venceu o Internacional.
5: Você não vem igualzinho o Zé Comé, não, né?
3: Não.
5: O Zé Comé disse que você tá vendo ele na Rua Santa Cruz, você tá correndo dele, viu?
3: Não, e corre atrás da gente. Paulo, São Paulo venceu o Inter por 1-0, você falou que caiu o Pezzolano aí.
7: Não, e aqui, pensa num jogo ruim.
3: É verdade.
7: Eu assisti o jogo, Henrique, não, é. O time do Internacional tá horroroso, não acerta um passe.
5: Fraquíssimo.
7: Não sei o que. E tem bons jogadores, tem boas peças, mas vamos ver agora, né, colocando um novo técnico aí.
3: Estão tentando o Barbieri, né? A Juventude,
7: nossa, será que vem? Mas tá jogando mal. Como é que é aquilo? Agora, o São Paulo fez o que tinha que fazer, né? Ir lá ganhar, fez 1-0 e pronto. Né? É.
3: Os outros resultados, o time do Grêmio empatou em 0-0 com o Palmeiras. Palmeiras perdeu a oportunidade, jogo das 11 horas, hein, Henrique?
5: Olha, Zeca, é campeonato brasileiro, né? Um campeonato muito disputado, né? Palmeiras acabou empatando essa partida. O Flamengo, como venceu pela primeira vez aí no campeonato,
3: passando
5: o Flamengo... passando à frente com 3 pontos de vantagem. Já vai ampliando a vantagem.
7: Olha, quem assistiu, também assistiu esse jogo do Palmeiras e Grêmio.
3: O ruim demais, né?
7: Não, foi o melhor jogo 0-0 do torneio. É, o que esse goleiro do Palmeiras pegou, do Grêmio pegou, catou, Everton?
3: O ex do Palmeiras.
5: Nossa, fez cada defesaça,
7: hein? Ele fez cada defesa. Pelo contrário, Zé Ladir, foi o melhor jogo que eles falaram. Beleza. Que não saiu gol, mas foi um jogaço.
3: Gente, outro jogo aqui também que chamou a atenção: o Corinthians perdeu de 3-1 para o time do Fluminense. E aí, Henrique, o Diniz só afundando, hein?
5: Olha, Zeca tá perdendo um pouco ali o equilíbrio, né? Tá porque perdendo. O time vinha ali mais ou menos e tal. Aí tem derrotas. Aí igualzinho foi eliminado recentemente no último meio de semana. Isso aí causa um desequilíbrio emocional no time, onde acaba perdendo e vai complicando o trabalho. Esse dia pra trás o Diniz era tudo lá no time do Corinthians.
7: Abraçaram o Diniz, inclusive o Memphis, o pessoal ali que... Os jogadores de grupo ali não aceitaram a demissão do Diniz, não.
3: Não aceitaram, não, é verdade. É.
7: Até porque, Henrique, vamos falar a verdade. Assim,
5: pô. Ele escala, o problema é a turma lá dentro.
7: Pô, a culpa não foi no Diniz, né? Foi desclassificado, mas jogou de igual para igual. Infelizmente, o Memphis perdeu o pênalti. Aí o técnico vai fazer o quê?
3: Não tem jeito, né? Não tem jeito.
5: E botou um cara bom para bater o pênalti, né?
7: Não,
5: porque o Memphis é um jogador de destaque ali.
7: Você, né? Imagina que vai empatar, que vai para os pênaltis, né? Poderia até desclassificar. Mas aí, como é que você vai culpar o Diniz?
3: Ó, gente, outro jogo aí, o Henrique vai mandar abraço daqui a pouquinho. Vitória perdeu em casa para o Cruzeiro de virada por 3-1. Flamengo venceu o Bragantino por 2-1 no Maracanã e o Atlético Paranaense venceu o Bahia por 2-1. Flamengo 60, Palmeiras 57, Atlético Paranaense 49, Fluminense 48, Bahia 46 e o Cruzeiro 45, esse é o G6. O Z4, Grêmio 29, Internacional 28, os dois gaúchos, hein, gente? Remo 23 e Chapecoense 18, Henrique. Os teus abraços.
5: Os abraços. Flamengo ganhou. O Cruzeiro, hein, Zé?
3: Cruzeirão tá perdeu, saiu perdendo, a vitória fez um gol muito cedo.
7: O Cruzeiro tava precisando de uma vitória, né? Porque também deixou a torcida chateada. E duas desclassificações.
3: Aqui lá ficaram... pesou demais. Aí o treinador foi lá dentro de campo, abraçou todos os jogadores, até o reserva. Abraçou até jogadores do Vitória, rapaz. Te falar, viu?
5: É isso aí. Vamos seguindo aqui com Bola na Rede, mandando um abraço pra essa galera que todo dia tá ligada aqui. Os irmãos Adalto e Ademir, lá no bairro da Vargem. Também o Edvar, motorista da prefeitura. Alô, Edvar, um abração para você. Os motoristas amigos, alô, motorista amigo, obrigado pela carona que você nos dá. O Mariano Campos Neto, pelas ruas da cidade. Também o Alanzinho, taxista, lá no Ponto Mirim, na Avenida Rio Branco. Grande abraço para o Juninho do Táxis. Também o Boi, sempre ligado aqui na Rádio Melodia FM. Um alô para o Denil Figueirinha, Paulinho PH, o Mariano Amanacá, Carlão Xará também, ligadinhos, a nossa equipe ligada no Bola na Rede, Júnior.
7: Ah, dá um abraço lá no pessoal do Supermercado Barone, que tá lá, né?
5: Tão, isso.
7: Estão trabalhando, tá minha filha firme lá, Isadora, o Eduardo lá, meu genro, tá ajudando, o Otávio, que tá sempre aqui na escuta, quando precisa, sai uma notícia, ele já encaminha aqui no Zap. Então, um abraço pra família hoje aí, que... Família Barone.
5: Tá aqui o Zé Colmeia, o Zeca, mandando uma mensagem aqui. Tá dando os parabéns ao prefeito Leonardo Ciassi pela conquista da SAF, que vai montar um novo time de futebol profissional na cidade de Varginha, Minas do Sul Esporte Clube. E o Zé Colmeia escreve aqui na mensagem dele que, além do futebol profissional, teremos jogos o ano inteiro, categorias de base, futebol feminino. É isso aí, Meia. Se Deus quiser, ano que vem nós vamos ter muitos jogos. E o profissional, Júnior, é só a primeira divisão, mas é bom demais, né? Teremos aí a Cruzeiro ou Atlético aqui.
3: Só tem que abraçar esse...
7: E com certeza, né? Vai trazer antes do campeonato algum amistoso.
5: Ah, vai.
7: Alguma coisa, algum time bacana aí pra animar a galera, né?
5: Agora, quem vai jogar mais mesmo serão as categorias de base e o futebol feminino. Por quê? O futebol feminino profissional, o ano que vem, começa jogando o Campeonato Brasileiro da Série A, conforme eu falei, contra as grandes equipes do futebol brasileiro. Inclusive, ontem a Globo transmitiu, sábado, né? Semifinal, São Paulo e Flamengo. São Paulo eliminou o Flamengo. O futebol profissional, então, feminino, terá a Série A aqui em Varginha, do Campeonato Brasileiro, o Campeonato Mineiro da Primeira Divisão e a Copa do Brasil. Olha pra você ver que beleza.
7: Essas meninas que disputam aí o Brasileirão, deve ser meninada aí, moçada
5: do Brasil inteiro, né? Não é, tem... profissional. É profissional.
3: Profissional, porque agora conseguiu passar pra Série A, né? Pra
5: Série A do Brasil. E eu vi o jogo delas ontem, Zé, que eu tava assistindo na CBF TV, até 30 minutos do segundo tempo, elas estavam vencendo o Vasco da Gama, casa cheia lá em São Januário, 2-0 para elas. Aí um lance lá de bola parada, o Vasco fez 2-1, o jogo terminou 2-1 para a SAF, mas o Vasco, mesmo com a derrota, foi campeão.
7: É, com certeza a mulherada da cidade também vai abraçar o time feminino.
3: É isso que nós estamos pedindo, né?
5: Vai ser uma grande novidade, né, Zé?
3: É verdade. Nós nunca tivemos aí
7: um campeonato. Tem uma torcida organizada aí do feminino, você pode ter certeza.
5: Júnior, olha pra você ver, ó. Nunca teve um time profissional de futebol feminino. Vai ser a primeira vez. Um time que chega para disputar Campeonato Brasileiro, Copa do Brasil e Campeonato Mineiro da Primeira Divisão. Então vai ser uma novidade assim muito, muito grande na cidade de Varginha.
7: E outra coisa, a imprensa regional com certeza vem cobrir esses jogos.
5: Vem,
7: é brasileiro, gente.
5: Vem, sim, com certeza.
3: Ó, gente, 18 horas mais 51 minutos, Série B do Campeonato Brasileiro. Vila Nova venceu o América por 1-0, não é novidade, não, né, gente? E vou falar uma coisa. E o time do Atlético perdeu a oportunidade, empatou em 1-1 com o Botafogo de Ribeirão Preto dentro de casa. E aí?
5: É, o Campeonato Brasileiro é altos e baixos, né? Mas realmente quem tá fazendo feio mesmo é o América Mineiro, né? Não consegue, não vai de jeito nenhum.
7: É, eu acho que o América já faz muito tempo que a gente fala, né, Zeca? Já jogou toalha faz tempo. Ah, parece que a Ponte aí que ganhou uma, né?
3: Ganhou uma.
7: O pessoal se reuniu no meio do campo.
5: Foi, foi.
7: Fez oração. Deu até de dar dó, né?
5: É, a macaca campineira do João Paraguaçu, ele me mandou uma mensagem ontem. Falei, Henrique, até que enfim a macaca campineira, a nega véia, venceu uma. Não,
7: porque deu o que fazer pra subir.
3: Ficou com 3
7: depois
3: de
7: complica, mas aí...
5: O ano passado foi,
7: foi administrativo.
5: Eu lembro o jogo, né? do acesso lá em Campinas, foi uma festa tremenda. A gente até ia lá, né, Zé, que você lembra, né? É. Pra ver essa partida, uma festa tremenda, casa cheia. E no outro ano seguinte, o rebaixamento.
3: Ó, gente, 18h52, programa Bola na Rede. Tem uma notícia aqui que eu queria que vocês falassem comigo, falassem pra gente essa notícia aqui, por exemplo. Olha, já falamos da liderança do Mengão e a rescisão do Luiz Castro lá no Grêmio. Ele não quer receber parcelado, não. Quer receber todo o dinheiro e o Grêmio não tem dinheiro pra pagar ele. Aí, como é que vai fazer?
7: Então, Zé Ladir, o negócio é quando vai contratar, não faz um contrato bem feito, né? Imagina que, vou contratar por 2 anos, 3 anos aí, mas você sabe que o futebol brasileiro depende do resultado. Perdeu aí 4, 5 jogos, já tá na pinguela, né? E depois a chance de cair é grande. Então, ele provavelmente está no direito dele, né, Zeca? Se tá no papel, o Grêmio deve... Tem que pagar. Agora, vão chegar com certeza num bom senso ali, porque...
3: Ele não tá querendo receber, né?
7: Então.
5: Mas tá certo, ele trabalhou, tem que receber. Isso aí, Júnior, eu sei que aconteceu, é bastidor de futebol. É muita grana que rola. Isso aí é a verdadeira malandragem dos empresários misturado com dirigente de futebol brasileiro. Porque vai sobrar para o time pagar o treinador. Quando contrata, faz esse contrato aí de 3, 4, 5 anos sem conhecer, o empresário leva uma beirada, o dirigente leva uma beirada, o diretor do time leva uma beirada, entendeu? É isso que acontece. Eles já fazem, é águia mesmo, a gente
7: muito
5: águia.
7: Muito risco, né, Henrique?
5: Aí, no final, sobra para quem? Sobra pro time. O time verdade, que vai pagar, entendeu? Por que, Zeca? Hoje, você vê... se você tiver um empresário bom, a gente coloca assim em qualquer time, entendeu? Empresário hoje, quem manda no futebol mundial, no futebol brasileiro, é empresário.
7: Zeca, tem times aí que estão pagando 4, 5 rescisões.
3: Com certeza.
7: Entendeu? Porque passa um, passa outro. Dentro de uma temporada, passa 5 técnicos. E fizeram ali contrato de 2 anos, no mínimo.
3: O São Paulo é um. Recebe dinheiro todo time aí, Corinthians, de Santos, do próprio...
5: O Romário recebe do Flamengo até hoje.
3: Ah, é.
7: Então.
3: Luxemburgo, que mais recebeu rescisões atrasadas, e o Luxemburgo vivia só disso, não precisava nem técnico que ser mais, velho.
7: Então, aí por isso que a gente comenta, né, voltando a falar, como que o Tite passou pelo Flamengo, passou pelo Cruzeiro, passou por mais um aí, agora tá no Botafogo. Você vê, se ele for ver só de rescisão, quanto que o Tite não recebe? Aí sim fica fácil, né?
3: Tem muito treinador que, eu vou falar uma coisa pra você, viu? Só vive disso aí. Seleção brasileira se apresentou nesta segunda-feira, dia 21, lá na Austrália, para a data FIFA, hein? 2 amistosos contra a Austrália, no dia 25 de setembro, às 7 horas da noite, o outro ainda não tem horário definido, também na Austrália, e dia 3 de outubro, joga lá em Calcutá, na Índia, contra a seleção da Índia. E aí, essa nova seleção, dando oportunidades aí para os meninos novos, como diz o moço aqui, o Henrique.
7: Ah, temos que esperar, né, Zeca? Porque assim, você também dizer, assim, se o Brasil vai lá e ganha da Austrália, foi mais que obrigação, né? Porque a Austrália não tem, no meio do futebol, é um time irrisório, né? Não tem relevância nenhuma. Então, assim, vamos esperar, porque esses meninos precisam ser treinados, precisam ser testados contra grandes seleções. Para mim, jogar contra a Austrália e Índia não muda nada. Não dá para você tirar como base, falar assim, não, a seleção agora é outra, né? Agora ficou um timaço. Então vamos esperar, vamos dar tempo ao tempo. Acho que vai lá, vai ganhar com tranquilidade.
3: Pelo menos uma oportunidade para os novos contratados, Paulo. E outro detalhe importante, eu nunca vi a seleção da Índia jogar, você já viu? Nunca vi.
7: Então, é isso que eu tô repetindo, né? Não dá para você falar assim, não, o Brasil ganhou da Índia, agora tá tudo resolvido no futebol brasileiro. Então, não tem.
3: Não serve de parâmetro, vamos dizer
7: nenhum,
3: a verdade?
7: Nenhum.
3: Não serve de parâmetro.
7: E o pior é se perder, hein?
3: Aí que tá o problema, né?
7: Ainda perder, corre esse risco.
3: Perder pra Austrália tudo bem, mas perder pra Índia, que nós
7: não,
3: mas nunca
7: nem
3: vimos,
7: pra Austrália não difícil, pode ser, né? Tudo bem.
3: E a tua opinião, Henrique?
5: Olha, Zeca, é o seguinte, esse povo é boleiro, esse povo aí não vai começar um trabalho jogando contra a França, contra a Argentina, contra a Alemanha. Eles vão pegar um time de menor expressão.
7: Pra agradar a torcida, né?
5: Pra fazer uma boa partida. Porque é o seguinte, imagina lá, ele convoca esse pessoal, joga contra a Alemanha, toma de quatro, e o pessoal já desanima. Já desanima, entendeu? Isso aí é estratégia. Isso aí, pra ele preparar o time, tem que ser assim, porque o time tá fraco, a maioria é tudo jogadores novos. E o principal, gente, o principal é a cifra, né? Brasil, quando joga no exterior, a cota para a CBF é muito grande. Então eles veem mais a cota que será recebida pela CBF do que o desempenho do time.
3: É verdade, Zão. Programa Bola na Rede, 18 horas mais 57 minutos, ainda temos alguns minutinhos. E o time do Internacional, Paulo, só voltando a falar sobre isso, procurando um novo treinador. Pode ser o Barbieri lá do Juventude. Tiraram um treinador do Juventude também no passado, agora está querendo tirar outro treinador, que é o Barbieri, mas a multa está grande. A multa rescisória está grande.
7: Eu, no lugar do Inter, já ia em Portugal. Porque o que está vindo de português é o que está dando certo no Brasil. Porque, infelizmente, nós não temos muito técnicas aí de altura do Inter aí no mercado. Eu, nesse momento, não lembro de ninguém aí que está desempregado e que o Inter possa pegar e...
5: Léo Condé. Falar em Léo Condé, um abraço Batista lá da Vila Mendes. Ele está informando aí, Zeca. O Thiago Carpini está substituindo o Léo Condé lá no time do Remo. Um abraço. Obrigado aí, viu, Batista? Um alô pro Silvinho, o melhor zagueiro do mundo lá da Frangolândia, flamenguista de coração. Um abraço para você, Silvinho, Juninho, Ayrton Mandiara, também o Jairo Atleticano.
7: Eu acho que se o Inter correr atrás do Abelão, ainda é mais negócio.
3: Mas o Abelão já tá lá.
5: Abelão já...
7: Ah, mas daqui a pouco
3: já
7: ele...
3: Já tá ajudando, né?
7: Não, mas daqui a pouco ele tá na beira do campo.
5: Apesar que ele gosta, viu?
7: E ele que salva o Inter todo ano.
5: É, ele salva.
3: Já toda... é a terceira, se ele for agora, vai ser a terceira vez que ele vai lá pro Inter socorrer o time do Inter. E ele já trabalhou com o Barbieri lá no Vasco da Gama. E por isso que ele tá indicando o Barbieri para ser o treinador. Mas o caso é o seguinte, o Juventude não tá querendo liberar, não. Mas chegando o dinheiro tem que liberar, né, Henrique, né, Paulo?
7: Então, eu não sei se também é um grande nome para pegar o Inter agora, porque eu falo, o Inter tá uma draga. O time está jogando muito mal. E engraçado que todo ano a gente coloca o Inter como
5: favorito.
7: Um 5 favorito aí do campeonato.
5: Dia 4.
3: Ô Paulo, muito obrigado pela tua participação. Parabéns pelos comentários.
7: Ah, obrigado você, Zeladinho. Obrigado, Henrique. Um abraço para quem está escutando a gente em casa. E até a próxima.
3: Henrique, um abraço. Muito obrigado.
5: Obrigado, Zeca, um abraço, Júnior, até a próxima, se Deus quiser. Boa noite.
3: Vem aí a Voz do Brasil e na sequência o Coquetão Musical com o Neneco Marcos.

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1: Olá, boa noite.
2: Boa noite para você que nos acompanha em todo o país.
1: Segunda-feira, 21 de setembro de 2026.
2: Vamos aos destaques do dia.
1: Semana reúne ações contra o crime organizado no sistema prisional.
2: Uma das operações tem como alvo a identificação e a retirada de aparelhos celulares dos presídios. Thaís de Araújo.
3: As ações ainda incluem capacitações de policiais penais e treinamento para operar equipamentos de raio-x e scanners corporais.
1: Pix automático poderá ser utilizado em conta de salário.
2: Regra entra em vigor a partir de julho de 2027. E não é só isso. Luana Karen.
4: Entre as medidas de segurança está a que amplia de 30 para 80 dias o prazo que a vítima de um Pix fraudulento tem para recorrer ao banco e tomar as providências.
1: Inclusão é direito. Dia Nacional de Luta da Pessoa com Deficiência reforça a lei brasileira.
2: Estatuto destaca compromissos para a formulação de políticas de acessibilidade universais.
1: Quem explica é Isadora Nascimento, secretária dos Direitos da Pessoa com Deficiência.
5: É um documento extremamente completo, extremamente robusto, porque foi construído com a participação plena das pessoas com deficiência, né? Respeitando aí o lema do Nada Sobre Nós Sem Nós.
2: E hoje, na apresentação da Voz do Brasil, eu, Mariana Jungmann e Luciano Seixas.
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2: Ministério da Justiça e Segurança Pública promove essa semana ações de enfrentamento ao crime organizado dentro do sistema prisional.
1: Um dos objetivos é impedir a entrada e o uso de materiais ilícitos e fortalecer o trabalho de inteligência e fiscalização.
2: As ações incluem operações de revista, uso de novas tecnologias, entrega de equipamentos e capacitação de policiais penais em diferentes estados.
3: O Ministério da Justiça e Segurança Pública realiza nesta semana uma série de operações e ações de capacitação para reforçar o combate ao crime organizado dentro do sistema prisional. Uma das principais iniciativas é a Operação MUT, que promove revistas estratégicas para localizar e retirar celulares e outros materiais ilícitos das unidades prisionais. Desde maio, as ações resultaram na revista de mais de 10 mil celas em 312 unidades. Ao todo, foram apreendidos 2.447 aparelhos celulares. Outra frente é a Operação Modo Avião, realizada nos estados do Rio de Janeiro, Rio Grande do Sul, Ceará e Paraíba. A ação utiliza equipamentos capazes de identificar sinais e dispositivos usados de forma irregular dentro das unidades prisionais. Os dados obtidos ajudam as equipes de inteligência a definir os locais que devem passar por revistas e outras ações. Também estão sendo entregues equipamentos para reforçar a segurança, como body scanners, georradares e kits de varredura. Os aparelhos ajudam, por exemplo, na inspeção corporal, na localização de alterações no solo e na identificação de dispositivos eletrônicos. As ações dessa semana ainda incluem capacitações de policiais penais e treinamento para operar equipamentos de raio-x e scanners corporais, inclusive com recursos de inteligência artificial para auxiliar na análise das imagens. Thaís de Araújo, para a Voz do Brasil.
1: E a Advocacia Geral da União renovou o pedido para que a plataforma Discord seja obrigada a adotar medidas efetivas para proteger crianças, adolescentes e mulheres no ambiente digital, de acordo com as exigências da legislação brasileira.
2: A AGU avaliou como insuficiente a proposta apresentada pela plataforma.
1: Em 25 de agosto, a AGU apresentou ação civil pública solicitando ao Discord a adoção de medidas de segurança, como reforço dos mecanismos de controle parental e a implantação de sistemas que consigam detectar e prevenir situações que representem riscos a crianças e adolescentes.
2: Também pediu a implementação de mecanismos de detecção, avaliação e moderação de conteúdos com práticas de maus tratos, violência, mutilação e crueldade contra animais.
1: Hoje, dia 21 de setembro, é celebrado o Dia Nacional de Luta da Pessoa com Deficiência.
2: A data marca a mobilização histórica pela garantia de direitos, acessibilidade e combate ao capacitismo na sociedade.
1: E você sabia que esses direitos estão previstos em lei?
2: São garantias que ajudam a promover mais autonomia, inclusão e oportunidades para que as pessoas com deficiência possam participar plenamente da sociedade.
1: E o que fazer caso esses direitos não sejam respeitados? É o que vamos ouvir agora na reportagem de Pablo Mundim.
6: ir ao cinema, ler um cardápio ou simplesmente caminhar pela rua. Situações comuns do dia a dia, mas para quem tem deficiência visual, podem ser um desafio. Laíssa Cardoso, de 35 anos, conhece essa realidade de perto. A sua condição não impediu que ela se tornasse mestre em ciência política e analista judiciária, mas as barreiras ainda fazem parte da rotina.
7: A gente não está tão presente nos espaços quanto a gente poderia e quanto a gente deveria. E aí não é só uma questão de não ter rampa, de não ter piso tátil, mas é uma questão de as pessoas ainda estranharem o que é diferente delas.
6: A Lei Brasileira de Inclusão, conhecida como Estatuto da Pessoa com Deficiência, estabelece direitos para garantir a essas pessoas participação plena e igualdade de condições. A legislação prevê medidas de acessibilidade, como reserva de espaços livres e assentos adaptados. Também proíbe qualquer forma de discriminação, garante educação inclusiva em todos os níveis de ensino e atendimento integral e especializado pelo SUS. Caso não tenha seus direitos respeitados, o secretário nacional substituto dos direitos da pessoa com deficiência do Ministério dos Direitos Humanos, Alex Alverga, explica a quem o cidadão pode recorrer.
8: Caso isso tenha acontecido em relação à prestação de um serviço, uma instituição, o primeiro local é diretamente o local responsável. No entanto, um conjunto de outras salvaguardas também são disponíveis. O serviço Disque 100, né, um canal que recebe denúncias de violação de direitos humanos, 7 dias por semana, 24 horas, evidentemente também a depender da situação, da gravidade, defensorias públicas, delegacias especializadas, órgãos de defesa do consumidor.
6: O Disque 100 também pode ser acessado pelo WhatsApp no número 61996110100. Vale lembrar que o serviço é gratuito e garante o sigilo das informações prestadas. Reportagem Pablo Mundim.
2: Pois é, de acordo com o último censo, o Brasil tem cerca de 14 milhões de pessoas com algum tipo de deficiência.
1: O número representa pouco mais de...

0: obrigada pelo convite. Sim, o capacitismo ele é um conceito que eu costumo dizer que é muito completo e muito complexo, né? Porque, ora, ele vem na perspectiva de se considerar a pessoa com deficiência como incapaz de trabalhar, de estudar, de ocupar espaços de tomada de decisão, de fazer atividades simples do dia a dia. Ora, também vem com essa perspectiva da supervalorização da deficiência. Então, considera aí que essa pessoa com deficiência, ela é um herói ou uma heroína, é um exemplo de superação apenas por existir com uma deficiência. Então, acaba colocando muitas vezes também essa pessoa com deficiência no lugar ali de anjo, de um ser quase que de outro mundo, né? Então,
1: já denota a expectativa de que aquela pessoa não desse conta de fazer as coisas, né?
0: Exato. Então, tem esse viés da incapacidade, muitas vezes, mas também esse viés aí dessa supervalorização por falta de entendimento, né, sobre o conceito real de deficiência.
2: Bom, secretária, aí a gente chega na importância de que quem tem algum tipo de deficiência tem acesso a oportunidades, né, de emprego, estudo, vida autônoma. E hoje existe um estatuto, um marco legal que busca garantir esses direitos. O que é que está previsto no Estatuto da Pessoa com Deficiência?
0: Bom, esse estatuto, também conhecido como Lei Brasileira de Inclusão, que está em vigor desde 2015, é um documento extremamente completo, extremamente robusto, porque foi construído com a participação plena das pessoas com deficiência, né? Respeitando aí o lema do Nada Sobre Nós Sem Nós. E é um estatuto que é baseado na Convenção da ONU dos Direitos das Pessoas com Deficiência e no Brasil tem status de emenda constitucional. Então, é um documento extremamente completo que vai prever aí direitos diversos, pensando em educação, saúde, trabalho, acessos diversos, né? Em relação a questões de acessibilidade arquitetônica, tecnológica, atitudinal, comunicacional, e é um documento aí que norteia essa construção do próprio país mesmo em relação a políticas públicas. Então, dele também nasce a Política Nacional dos Direitos da Pessoa com Deficiência, que é o Plano Novo Viver Sem Limite, que tem base, né, nessa Lei Brasileira de Inclusão, também na Convenção. E outros frutos vão surgindo a partir desse documento que é tão importante.
1: Pois é, eu ia justamente perguntar aí sobre o trabalho que o Ministério dos Direitos Humanos vem fazendo para garantir esses direitos que estão previstos no Estatuto. O Viver Sem Limites é um deles, né?
0: Exato. A Secretaria Nacional dos Direitos da Pessoa com Deficiência, vinculada ao Ministério dos Direitos Humanos e Cidadania, tem esse papel de ajudar, né, a fomentar aí a construção de políticas públicas para pessoas com deficiência em todo o território. Então, a gente, em diálogo também com outros ministérios, entendendo que a pauta da deficiência ela é transversal, então a gente dialoga com a cultura, com o esporte, com a saúde, com o trabalho, com a assistência social, enfim, com as diversas áreas que as pessoas acessam, né, no seu cotidiano, para garantir também acessos para pessoas com deficiência. Então, o Viver Sem Limite ele é construído nessa perspectiva ampla, pensando em eixos. Então, também a gente tem essa divisão em quatro eixos: gestão inclusiva e participativa, enfrentamento à violência, acessibilidade e também promoção de direitos, entendendo aí que esses acessos eles precisam ser abrangentes e também precisam chegar nos territórios de forma ampla, né? Pensando às vezes naquele município que é pequenininho lá na ponta, mas que também precisa ter uma estrutura de governança aí forte para a pessoa com deficiência.
2: Pois é, secretária, a senhora citou um ponto aí que a gente não pode deixar de falar, que são situações de abuso que pessoas com deficiência podem estar sujeitas. O Ministério tem canais para receber denúncias de maus tratos e violência?
0: Sim, o Ministério dos Direitos Humanos faz um trabalho muito importante de acolhimento e encaminhamento dessas denúncias, né, aos órgãos responsáveis, recebendo essas denúncias através do Disque 100, né, o Disque Direitos Humanos, e ali é dado o encaminhamento necessário aos diversos tipos de violações que chegam, né? Infelizmente, a gente tem violências aí que são patrimoniais, pensando em pessoas com deficiência, violências físicas, psicológicas, institucionais, né? O próprio capacitismo é uma forma de violências que origina aí diversas questões muito sérias, né, que precisam ser enfrentadas. Então, a gente tenta, enquanto Ministério também, em articulação com outros órgãos de proteção, né, então, Ministério Público, nos estados e nos municípios, também envolver

0: desenvolver os conselhos de direitos, né, que são muito importantes, para que a gente tenha também junto às defensorias, enfim, todos esses órgãos de acolhimento, de proteção, que possam trabalhar juntos para receber essas demandas.
1: E existe um balanço do Disque 100 sobre os tipos mais comuns de denúncia, o volume dessas denúncias?
0: Então, são diversas denúncias que chegam diariamente. É até difícil falar isso, né, porque a gente ainda está em um tempo em que violências são comuns, mas acho que exemplificando, assim, até novamente, pensar em violência física, pessoas com deficiência, principalmente mulheres, são as que mais sofrem violência física, violência patrimonial. Então, muitas vezes, essa administração, né, do recurso que a pessoa recebe é feita pela família ou pelos próprios companheiros ou cuidadores, que muitas vezes utilizam, né, desses recursos da pessoa de uma forma indevida. Então isso gera violência patrimonial e outras tantas, né, algumas denúncias de violência institucional, pensando nos ambientes aí de ensino, de trabalho, a gente recebe aí de diversas frentes.
2: Bom, nós conversamos com Isadora Nascimento, secretária nacional dos Direitos da Pessoa com Deficiência. Secretária, muito obrigado pela sua entrevista à Voz do Brasil.
0: Muito obrigada.
3: O Pix ganhou novas regras que ampliam as possibilidades de uso da ferramenta.
4: Também reforçam os mecanismos de segurança contra golpes e fraudes.
3: Os detalhes vamos ouvir agora na reportagem de Luana Karen.
5: Entre as medidas de segurança está a que amplia de 30 para 80 dias o prazo que a vítima de um PIX fraudulento tem para recorrer ao banco e tomar as providências. A medida impacta sobretudo comerciantes e varejistas, que às vezes levam um tempo maior para fazer seu fluxo de caixa e identificar o golpe. A economista Carla Bene, professora da Fundação Getúlio Vargas, destaca que o Banco Central também apertou o passo contra golpistas que usam contas de fachada para movimentar o dinheiro.
6: O que eles chamam de contas de passagem ou contas de laranjas, onde entra o dinheiro de uma fraude e ele vai sendo transferido para várias contas. É como se ele se perdesse no meio do caminho. E o Banco Central vai entrar também nesse procedimento com essas contas de passagem e ele também pode vir a fazer bloqueio nessas contas.
5: Chaves de CPFs e CNPJs em situações irregulares com a Receita Federal terão exclusão automática. Outra mudança ressaltada pela economista Carla Bene é que, a partir de 1º de março de 2027, os usuários vão poder anexar diretamente nos aplicativos das instituições bancárias documentos que indiquem a possibilidade de golpe.
6: Você vai poder enviar provas, como áudios, prints e documentos diretamente na contestação para a instituição bancária. É algo importante, porque se você, já sabendo disso, já começa a guardar, digamos assim, as suas provas para os seus pagamentos. E caso aconteça, você pode usar isso daí já dentro do aplicativo a partir do ano que vem.
5: Outra novidade é a permissão para que o cidadão possa cadastrar na conta salário despesas recorrentes para pagamento com PIX automático a partir de julho de 2027. O Banco Central também regulamentou a chamada cobrança híbrida, uma prática já utilizada por algumas empresas e que permite ao consumidor escolher entre pagar uma cobrança por boleto ou por PIX. A medida entra em vigor em fevereiro de 2027 e deve reduzir riscos operacionais e evitar pagamentos indevidos ou em duplicidade. Reportagem Luana Karen.
4: Faltam menos de 2 meses para um momento crucial na vida de milhares de estudantes.
3: As provas do Enem estão marcadas para novembro, este ano com novidades.
4: Entre elas, o aumento nos locais de prova. A repórter Gabriela Noronha tem mais detalhes.
7: Aos 21 anos, o estudante brasiliense João Ferreira vai fazer a prova do Exame Nacional do Ensino Médio pela segunda vez e para conquistar a sonhada vaga no curso de arquitetura da Universidade de Brasília, ele concilia as aulas presenciais em um cursinho com a rotina de estudos em casa. Para o estudante, o importante é manter a disciplina.
8: Estudar de uma forma orgânica, com organização, você ter um plano de estudo voltado a um aprendizado mais efetivo, efetivo, que funcione melhor para você, do que você simplesmente sentar e pegar para você e falar, ah, vou estudar 4 horas hoje.
7: Assim como o João, milhões de brasileiros devem participar desta edição do Enem. As provas serão aplicadas nos dias 8 e 15 de novembro. De acordo com o INEP, instituto responsável pelo exame, mais de 5 milhões de pessoas tiveram suas inscrições confirmadas. No primeiro dia, os estudantes devem responder a 45 questões de linguagens e códigos e 45 de ciências humanas, além da redação. Já no segundo, são 45 questões de ciências da natureza e mais 45 de matemática. O professor de história, Fábio Santos Reis, dá dicas para esta reta final de preparação.
9: Eu acho que para esse momento, levando em conta o tempo que está faltando, o ideal seria, nesse momento, fazer algumas revisões rápidas de conteúdo, revisão teórica, mas nada tão aprofundado, até pelo tempo que a gente tem, e, sobretudo, focar em resoluções de provas anteriores. Então, eu recomendo que faça as provas do Enem de 2018 para cá.
7: Uma novidade neste ano é a expansão do número de locais de prova, com 10 mil novos pontos. Ricardo Cardoso, presidente substituto do INEP, destaca que o exame também será utilizado como instrumento de avaliação do Sistema de Avaliação da Educação Básica.
10: Além de organizar o acesso ao ensino superior, além de permitir a certificação dos estudantes, ele também vai permitir a avaliação da qualidade da educação básica. Então, a população ter esse resultado pelo Enem, que é um exame que tem a área de linguagem, ciências humanas, ciências da natureza, matemática e a redação, oferece uma avaliação mais completa, em que o aluno muitas vezes está mais mobilizado, mais motivado para fazer a prova. Isso para nós é uma mudança muito importante.
7: Também é a primeira vez que os concluintes do ensino médio na rede pública de ensino foram inscritos automaticamente no Enem, com base nos dados informados pelas redes de ensino. Vale lembrar que as notas do Enem podem ser utilizadas para acesso ao Sistema de Seleção Unificada, o SISU, e ao Programa Universidade para Todos, o ProUni. A nota do exame também pode ser usada para pleitear financiamento estudantil. Reportagem Gabriela Noronha.
3: E amanhã vamos falar sobre a nova edição da cartilha da redação do Enem 2026.
4: Nós vamos falar mais sobre a prova e dicas para escrever uma redação nota 1000. Não perca!
3: Elas coletam moluscos e crustáceos em manguezais e praias, acompanhando o ritmo das marés.
4: No Brasil, a maior parte de pescadores artesanais são mulheres e tiram desse ofício o sustento da família.
3: Um mapeamento da Fiocruz quer mostrar onde estão essas trabalhadoras e suas principais necessidades.
11: É das águas do litoral cearense que a marisqueira Maria do Socorro Miranda, de 44 anos, tira o sustento da família. O trabalho que ela herdou dos pais, às vezes começa antes do amanhecer, acompanhando o ritmo das marés.
12: Eu trabalho 6 horas por dia, caso a maré esteja baixa. Me encontro com as amigas, te levam nossos aparelhos de pesca, né? Levo o jereré para botar lá, a gente isca eles. E vai esperar até ver se caiu algum siri, alguma coisa dentro.
11: Um levantamento realizado pela Fiocruz em 52 municípios de todas as regiões brasileiras aponta a presença marcante de mulheres na atividade pesqueira. Marisca!

0: mapeamento vai contribuir para tornar conhecidas as vulnerabilidades desses territórios e aproximar as políticas públicas da realidade de quem vive e trabalha nas águas brasileiras. Como explica a coordenadora-geral de Inclusão Produtiva, Enfrentamento à Fome e à Pobreza do Ministério das Mulheres, Larissa de Santana Passos.
1: Ele junta todos os bancos de dados validados pelo governo, então essas mulheres elas participam de forma ativa, indicando quais são os territórios, né, que elas estão e quais são as demandas, dificuldades a nível de crédito, quais são as cadeias produtivas, dificuldade de escoamento, para a gente entender essas demandas, transformar esses dados em políticas públicas.
2: Meu amor é demais.
0: O resultado completo do levantamento de dados será conhecido em 2027. De acordo com a pesquisadora da Fiocruz, Maria Juliana Moura Correa, outro objetivo do estudo é conhecer os impactos da atividade pesqueira na saúde das trabalhadoras.
3: Nós vamos lá fazer um piloto com as pescadoras e o impacto à saúde e monitorando várias substâncias químicas que estão nas águas, também representa a gente proteger a saúde de toda a população.
4: O ministro da Pesca e Aquicultura, Edipo Araújo, comenta sobre o trabalho dessas profissionais.
5: A história de quem trabalha com a pesca artesanal é marcada por lutas e resiliência. Quem ajuda a colocar alimento na mesa de milhões de brasileiros e brasileiras, geralmente tem as águas como a única fonte de sustento.
0: O Brasil tem cerca de 1 milhão e 700 mil pescadores artesanais, segundo o Registro Geral da Atividade Pesqueira. Desse total, quase 900 mil são mulheres. Reportagem Graziele Bezerra.
6: A Anvisa, Agência Nacional de Vigilância Sanitária, aprovou o registro de um novo medicamento para o câncer de mama.
7: O Etkamar é indicado para o tratamento de pacientes adultos com câncer de mama localmente avançado ou em metástase.
6: E também hoje a Anvisa determinou o recolhimento de um lote de outro medicamento destinado ao tratamento de câncer de mama, o Fesgo.
7: A empresa fabricante identificou no mercado unidades deste lote com características divergentes das constantes no medicamento original, o que indica se trata de falsificação.
6: As informações sobre o lote que será recolhido você confere em gov.br/anvisa.
7: E essas foram as notícias do governo federal.
6: A realização da Secretaria de Comunicação Social da Presidência da República.
7: Com produção da empresa Brasil de Comunicação.
6: E agora com as notícias do Poder Judiciário e do Congresso Nacional. Boa noite.
7: Boa noite e até amanhã.

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2: STF mantém decreto de Minas Gerais que restringe publicidade de bets.
3: TSE vai lançar nesta terça-feira a ação Violência Política Tem Gênero.
2: STJ admite como prova a gravação feita por consumidor no departamento jurídico da empresa.
3: Boa noite, eu sou Leandro Bezerra.
2: E eu sou Walter Lima.
3: O ministro Flávio Dino, do Supremo Tribunal Federal, decidiu manter um decreto de Minas Gerais que restringe a publicidade de empresas de apostas de cota fixa, as chamadas bets, e de plataformas de conteúdo adulto em bens públicos estaduais e eventos promovidos ou apoiados pelo Poder Executivo local.
2: O ministro Dino negou o pedido feito pela Associação Nacional de Jogos e Loterias para suspender o decreto.
3: A entidade sustentava que o Estado havia invadido a competência privada da União para legislar sobre propaganda comercial.
2: Mas o ministro considerou que as restrições se limitam aos meios de comunicação institucional, aos bens e espaços sob responsabilidade do Executivo Estadual e aos eventos promovidos ou apoiados pelo governo de Minas Gerais. Para o ministro, essas medidas fazem parte da autonomia do Estado para administrar seus próprios bens e recursos.
3: TSE vai lançar amanhã a ação Violência Política Tem Gênero.
2: Essa ação vai marcar o lançamento de iniciativas voltadas ao enfrentamento da violência política contra as mulheres. Fábio Ruas.
4: A ação vai ser amanhã às 5 horas da tarde no Espaço Sepúlveda Pertence, na sede do TSE em Brasília. Vai ter a assinatura de um protocolo de ação conjunta entre o TSE e a Procuradoria-Geral Eleitoral para combater esse crime. O presidente do TSE, ministro Cássio Nunes Marques, e o vice-procurador-geral eleitoral, Alexandre Espinosa Bravo Barbosa, vão participar da ação ao lado de mulheres com atuação reconhecida na vida pública e na defesa dos direitos femininos.
3: O Ministério Público Eleitoral emite 431 manifestações sobre propaganda eleitoral irregular no primeiro mês de fiscalização em Mato Grosso.
2: O objetivo da ação é promover a conscientização sobre as condutas proibidas pela legislação. Kátia Dias.
5: Entre 15 de agosto e 15 de setembro foram emitidas 431 manifestações sobre propaganda eleitoral irregular. Durante a fiscalização, o MP Eleitoral analisou representações, reclamações, pedidos de resposta e apurações relativas a veiculações irregulares de propaganda, tanto na mídia tradicional quanto nas redes sociais.
3: É válida como prova a gravação feita por consumidor dentro do departamento jurídico de empresa, sem consentimento da outra parte.
2: Mas para o STJ, o conteúdo não pode se referir à atividade de advocacia, nem a informações protegidas por sigilo profissional. Fátima Uchoa.
6: Um aluno ajuizou ação contra a instituição de ensino superior devido à oferta e ao posterior cancelamento de curso. A instituição buscou invalidar gravações de conversas feitas pelo consumidor com a diretora e dentro do próprio departamento jurídico, alegando que o local deveria ter a mesma proteção legal dos escritórios de advocacia. A Justiça do Distrito Federal condenou a instituição a pagar quase R$5.000 por danos materiais e R$6.000 por danos morais, considerando a gravação válida. O STJ manteve a decisão. Segundo o relator ministro Raul Araújo, a gravação não tratava de atividade advocatícia, mas de questão administrativa sobre prestação de serviço de ensino.
3: Jornada de trabalho em atividades insalubres é tema de audiência no TST.
2: O debate vai tratar dos limites de uma negociação coletiva nesses casos. Samanta Flor.
7: A discussão é se acordos ou convenções coletivas podem autorizar o aumento da jornada em atividades insalubres sem a aprovação prévia da autoridade competente. O assunto é o tema 149 do TST. A audiência pública foi convocada pelo ministro Douglas Alencar e vai ouvir especialistas, entidades e representantes de categorias afetadas. O entendimento do TST vai orientar o julgamento de processos semelhantes em toda a Justiça do Trabalho.
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3: A você uma boa noite.
2: E até amanhã.
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1: Eu sou Humberto Pinheiro e estes são os destaques de hoje do Jornal do Senado, que começa agora. Participantes de sessão especial apontam a importância da inclusão das pessoas com deficiência. Instituição fiscal independente do Senado diverge do governo e alerta para riscos fiscais. Reportagem da Rádio Senado é finalista do prêmio Vladimir Herzog de jornalismo. Boa noite. O Senado celebrou hoje o Dia Nacional de Luta da Pessoa com Deficiência. Especialistas convidados para a sessão especial apontaram a importância da inclusão. Repórter Márcio Maturana.
2: A importância da participação completa das pessoas com deficiência nas atividades sociais precisa ser ressaltada todos os dias, segundo especialistas que participaram da sessão especial no plenário do Senado nesta segunda-feira, 21 de setembro, que é o Dia Nacional de Luta da Pessoa com Deficiência. A senadora Damaris Alves, do Republicanos do Distrito Federal, presidiu a sessão.
3: Infelizmente, ainda vemos, de vez em quando, uma iniciativa ou outra para, inclusive, retirar direitos já garantidos. Por isso que um dia nacional como esse precisa, por esta casa e por todas as casas do Brasil, ser comemorado.
2: A sessão especial foi requerida pelo senador Paulo Paim, do PT do Rio Grande do Sul. Ele é autor do Estatuto da Pessoa com Deficiência e do projeto de lei que criou o Dia Nacional de Luta da Pessoa com Deficiência.
4: Eleições 2026.
1: As eleições deste ano têm em disputa 54 vagas para o Senado. Total de 32 senadores tentam a reeleição. Outros 10 disputam o governo de seus estados e um a presidência da República. Repórter Rodrigo Rezende.
5: Nas eleições deste ano, cada um dos 26 estados e o Distrito Federal elegerão 2 senadores. Portanto, das 81 vagas do Senado, 54 estão em jogo para os próximos 8 anos. Dos 54 senadores em término de mandato, 32 tentam a reeleição. 9 senadores que encerram o mandato no final de janeiro de 2027 concorrem a outros cargos. Um à presidência da República, um ao governo de seu estado, um para deputado estadual, 2 para deputado federal e 4 como suplentes em chapas que concorrem ao Senado. Já 13 senadores vão encerrar os atuais mandatos em 2027 e não vão concorrer a nenhum cargo. É o caso de Jaime Campos, do União de Mato Grosso.
6: Tenho orgulho da história que eu construí e, sobretudo, tenho esperança no futuro do nosso estado. Cargos passam, mandatos terminam, eleições chegam e vão embora. Mas algo que precisa permanecer é o compromisso com o nosso estado.
5: Quem também não disputa a eleição após 40 anos é o senador Paulo Paim, do PT do Rio Grande do Sul.
7: São 40 anos ininterruptos aqui no Congresso Nacional. Uma trajetória construída com diálogo, compromisso e fidelidade às causas do povo brasileiro. Não serei mais candidato ao Senado, mas não saio da política, porque a política está em mim. Ela faz parte da nossa história, da minha alma e da minha forma de enxergar o mundo.
5: Dos 27 senadores que estão no chamado meio de mandato, ou seja, ainda possuem mais 4 anos no Senado, 9 concorrem nestas eleições a governos estaduais. Um senador licenciado concorre ainda à vice-presidência da República.
1: Está pronto para votação na Comissão de Assuntos Sociais um projeto que cria regras para o uso da inteligência artificial na área da saúde. O texto prevê regras de transparência, responsabilidade e supervisão humana nas decisões clínicas. Repórter Patrícia Oliveira.
8: Segundo o Comitê Gestor da Internet no Brasil, 18% dos hospitais e das clínicas brasileiras já utilizam soluções de inteligência artificial. É o caso do uso da IA para acelerar resultados dos exames de coração, como explica a cardiologista Paula Damasco.
9: A gente usa essa inteligência artificial para estar liberando esse laudo, às vezes, com 2 minutos, para que um clínico possa ter um resultado mais real do eletro para conduzir o paciente.
8: Ricardo Sampaio, coordenador do Centro Integrado de IA do Distrito Federal, aponta a redução das filas de espera para o paciente com o uso da tecnologia.
10: Utilizar inteligência artificial, seja para um procedimento, seja para uma consulta, seja para um pedido de remédios ou afins, e para que com isso o paciente tenha um retorno mais rápido daquilo que foi solicitado e que ele consiga ser tratado da melhor maneira.
8: A senadora doutora Eudócia, do PSDB de Alagoas, apoia o desenvolvimento de terapias e vacinas contra o câncer com o uso da IA. Um projeto da senadora prevê a utilização da inteligência artificial na saúde pública com regras de transparência, responsabilidade e supervisão humana nas decisões clínicas para proteger os direitos dos pacientes.
11: A implementação de hospitais inteligentes da rede SUS irá beneficiar significativamente o atendimento aos pacientes da rede pública, otimizando os diagnósticos precoces de várias patologias, especialmente as doenças oncológicas.
8: O projeto também prevê a igualdade no atendimento, proteção de dados e informações claras para os pacientes e que profissionais de saúde recebam capacitação para usar a IA. A proposta recebeu relatório favorável da senadora Damares Alves, do Republicanos do Distrito Federal, e está pronta para votação na Comissão de Assuntos Sociais.
1: O relatório da Instituição Fiscal Independente do Senado apontou diferença entre as projeções do governo e os cálculos da entidade para o projeto do orçamento de 2027. Segundo o relatório, o uso de premissas e parâmetros macroeconômicos distintos pelo Executivo pode implicar desequilíbrio fiscal. Repórter Douglas Castilho.
12: Enquanto o Poder Executivo prevê saldo positivo primário de 18,6 bilhões de reais, os cálculos da IFE indicam a perspectiva de um déficit de 86,1 bilhões, um descompasso de 104,8 bilhões de reais entre os dois cenários. Divergências assim afetam diretamente o cumprimento das metas fiscais, indicando, segundo a instituição, os cálculos da IFE indicam a perspectiva de um déficit de 86,1 bilhões, um descompasso de 104,8 bilhões de reais entre os dois cenários. Divergências assim afetam diretamente o cumprimento das metas fiscais, indicando, segundo a instituição, a necessidade de segurar gastos. O diretor executivo da IFE, Marcos Pestana, detalhou onde está a diferença entre as duas contas.
13: O governo trabalha com um PIB ano que vem de 2,4%, a IFE com 1,8%. O governo trabalha com uma expansão da massa salarial, que é essencial para calcular as receitas previdenciárias, de mais de 10%. Nós trabalhamos com mais de 7%. Esse acúmulo de diferenciação de parâmetros nos levam a discrepar sobre o resultado primário.
12: Marcos Pestana alerta para novas pressões orçamentárias e despesas não previstas na proposta original, como o recente reajuste de 15% no benefício médio do Bolsa Família.
1: A história de um educador que enfrentou a violência dentro da escola e acabou assassinado é tema de uma reportagem especial da Rádio Senado, que chegou à final do Prêmio Vladimir Herzog de Jornalismo. O trabalho Carlos Mota, A Pedagogia da Coragem, foi produzido pelo jornalista Otávio Augusto Mota e conta a trajetória do próprio pai. A reportagem é de Yasmin Rodrigues.
14: A reportagem que colocou a Rádio Senado entre os finalistas do Prêmio Vladimir Herzog nasceu de uma história familiar. O jornalista Otávio Augusto Mota transformou em reportagem a trajetória do pai.
15: A reportagem Carlos Mota, A Pedagogia da Coragem, ela apresenta para os ouvintes a trajetória de vida e de luta de um professor aqui do Distrito Federal, chamado Carlos Mota. Ele era diretor no Núcleo Rural Lago Oeste e era um líder comunitário. Lutava por melhores condições de acesso à escola dos alunos.
16: Então essa reportagem, ela navega um pouco por qual era o ideal de Carlos, qual era a visão de Carlos sobre a educação.
14: O Prêmio Vladimir Herzog reconhece trabalhos jornalísticos relacionados à defesa dos direitos humanos e tem uma história ligada à luta pela liberdade de expressão e pela democracia. Para Otávio, no entanto, a indicação vai além do reconhecimento profissional. Representa uma busca por conhecer melhor a história de vida do pai e também serve de alerta para a violência que ainda existe no ambiente escolar. A divulgação dos vencedores está marcada para o dia 30 de setembro, com transmissão ao vivo.
1: trabalhos técnicos de Eliseu Caires. O Jornal do Senado fica por aqui. Acompanhe agora as notícias da Câmara dos Deputados. Boa noite e até amanhã.
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17: Câmara aprova novo programa escolar para gestão de resíduos sólidos.
18: O projeto cria campanha sobre desaparecimento de criança e adolescente.
17: Avança a proposta que regulariza o transporte intermunicipal por taxistas.
18: Menores podem ser proibidos de atuar em propaganda de jogos de azar.
17: Boa noite. Comissão Permanente da Câmara aprovou o projeto de lei que proíbe presença de menores de 18 anos em propagandas de jogos de azar. A repórter Maria Neves tem os detalhes.
19: A Comissão de Previdência, Assistência Social, Infância, Adolescência e Família da Câmara dos Deputados aprovou o projeto que proíbe a participação de menores de 18 anos em publicidade de produtos proibidos para esta faixa etária. A proposta do deputado Túlio Gadelha, do PSD de Pernambuco, menciona expressamente a vedação de crianças e adolescentes em propaganda de loterias e jogos de azar. Como explica a relatora, a deputada Meire Serafim, do União do Acre, a legislação estabelece uma série de produtos proibidos para menores de 18 anos, como bebidas alcoólicas, cigarros e outras substâncias que possam causar dependência. As leis também proíbem que crianças e adolescentes participem de jogos de azar. No entanto, nenhuma lei proíbe a participação deles na propaganda desses mesmos produtos, que, conforme ressalta a deputada, podem causar prejuízos graves, principalmente a esse público em formação.
20: A gente vê muitas adolescentes e crianças firmar isso na mente e acontecer esses vários fatores, tragédia que a gente vê no nosso país todo, né, porque esse jogo de azar, ele acaba induzindo as nossas crianças, nossos adolescentes e fazer o pior.
19: Pela proposta aprovada, pais ou responsáveis de crianças e adolescentes que participarem da divulgação por qualquer meio de jogos de azar ou outros produtos proibidos ficarão sujeitos a multa entre R$3.000 e R$10.000. Para agenciadores de menores de 18 anos que descumprirem a lei, a multa será multiplicada por 10. Com isso, poderá variar entre R$30.000 e R$100.000. Já para as empresas de jogos de azar ou que forneçam produtos proibidos que utilizarem crianças ou adolescentes em peças publicitárias, o valor da multa será multiplicado por 100. Poderá variar entre R$300.000 e R$1.000.000. Caso haja reincidência na utilização de menores de 18 anos em publicidade de produtos proibidos no período de um ano, o projeto prevê a aplicação das multas em dobro. Segundo Túlio Gadelha, a punição tem função pedagógica. Busca assegurar que os responsáveis entendam a gravidade de suas ações e a responsabilidade que têm ao envolver jovens em atividades perigosas ou inadequadas. Da Rádio Câmara de Brasília, Maria Neves.
4: Economia.
18: Kiko Seleguin, do PT de São Paulo, defende a aprovação de uma lei de proteção da soberania econômica nacional. O objetivo é invalidar no Brasil a aplicação de sanções e restrições comerciais ou financeiras impostas unilateralmente por governos e tribunais estrangeiros.
17: Kiko Seleguin sustenta que empresas e pessoas físicas brasileiras não podem cumprir determinação que não tenha respaldo em tratados aprovados pelo país ou em resoluções da ONU. A medida também impede a rescisão de contratos ou encerramento de contas motivados por sanções internacionais unilaterais.
18: Pedro Lucas Fernandes, do União do Maranhão, quer permitir que fundos constitucionais e o Fundo de Desenvolvimento do Nordeste ofereçam garantias para empréstimos destinados a projetos de infraestrutura. Ele explica que a medida pode facilitar o acesso a recursos para a execução de obras.
17: Para Pedro Lucas Fernandes, a proposta também pode estimular investimentos em áreas como energia, logística e infraestrutura sustentável. Na avaliação do deputado, o aumento dos investimentos pode contribuir para a geração de empregos e o crescimento da renda no Nordeste.
0: Segurança Pública.
18: A Câmara está analisando a criação de uma campanha nacional de prevenção ao desaparecimento de crianças e adolescentes. A reportagem é de José Carlos Oliveira.
21: Projeto de lei em análise na Câmara dos Deputados cria a Campanha Nacional Educativa sobre Desaparecimento de Crianças e Adolescentes. O texto já foi aprovado na Comissão de Segurança Pública com relatório favorável do deputado Sargento Faur, do PL do Paraná.
22: A implementação de campanhas educativas permanentes contribui para disseminar informações úteis, fortalecendo a rede de proteção à criança e ao adolescente. É dever do poder público adotar mecanismos que ampliem a proteção, especialmente diante do crescimento de crimes envolvendo exploração, tráfico de pessoas, aliciamento virtual e outras formas de violência.
21: O relator destaca que a campanha educativa deverá ser realizada principalmente nas escolas públicas e privadas ao longo de todo o ano letivo.
22: O desaparecimento de crianças e adolescentes é uma realidade alarmante no Brasil e exige atuação integrada do Estado, da família e da sociedade. Nesse contexto, a escola desempenha papel fundamental como ambiente de formação, conscientização e proteção social.
21: Estão previstas medidas de orientação em caso de desaparecimento, divulgação dos canais de denúncia e da legislação protetiva, promoção de palestras e elaboração de cartilhas informativas, inclusive com as estratégias de prevenção ao desaparecimento de crianças e adolescentes. A proposta partiu do deputado delegado Éder Mauro, do PL do Pará, inconformado com a sucessão desse tipo de crime no seu estado.
23: No Pará nós temos sumiços de crianças por questões de seitas, por questões de crimes sexuais, principalmente no que envolve embarcações, e por questões de tráfico de órgãos. Então, esse socorro através de uma proposta vai procurar socorrer aqueles que não têm a menor condições de se defender.
21: A proposta que cria a campanha nacional educativa sobre o desaparecimento de crianças e adolescentes ainda vai passar por votação nas comissões de Educação e Constituição e Justiça. Da Rádio Câmara de Brasília, José Carlos Oliveira.
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0: Educação.
17: Maria do Rosário, do PT, critica a proposta do governo do Rio Grande do Sul de terceirizar a gestão de escolas públicas. Na visão da parlamentar, a medida retira a autonomia das direções escolares e amplia os gastos com empresas privadas.
26: O governo do Rio Grande do Sul decidiu colocar na Bolsa de Valores para terceirizar a gestão das escolas, tirando das diretoras o controle, o comando, a gestão das escolas. Então agora, com isso, o governo pretende gastar muito mais dinheiro com empresas terceirizadas do que entrega para a escola, para a direção, para cuidar das paredes, dos banheiros, para limpeza, para organização da vida da escola. Isso é um grande erro.
18: Maria do Rosário também defende a valorização dos profissionais da educação, com a aplicação da lei que reconhece os professores de creches como integrantes do magistério, a realização de concursos públicos e o fim da cobrança previdenciária sobre aposentados da área.
17: Projeto de Eros Biondini, do PL de Minas Gerais, quer garantir a autonomia das escolas confessionais. A proposta assegura às instituições o direito de organizar atividades e celebrações de acordo com suas crenças, respeitados os conteúdos da Base Nacional Comum Curricular.
18: O texto também proíbe sanções e restrições ao repasse de recursos públicos motivadas pelo exercício da identidade religiosa da escola. Eros Biondini avalia que a medida protege o direito dos pais de escolher instituições de ensino alinhadas às próprias convicções.
0: Comissões.
17: A Câmara aprovou a criação de um programa escolar de gestão de resíduos sólidos. A repórter Paula Bittar acompanhou a votação.
2: A Comissão de Constituição e Justiça da Câmara aprovou uma proposta que permite que as escolas da rede pública da educação básica criem programas de redução, reuso e reciclagem de resíduos sólidos. O objetivo é conscientizar a comunidade escolar sobre a importância da gestão ambientalmente adequada de resíduos sólidos. Relator na comissão, o deputado Nicolas Ferreira, do PL de Minas Gerais, considerou o projeto condizente com as disposições constitucionais que determinam a proteção do meio ambiente como competência do poder estatal. Segundo o texto aprovado, os resíduos sólidos gerados na escola que não puderem ser reutilizados deverão ser descartados em recipientes próprios, seguindo a padronização já existente, como azul para papel e papelão e vermelho para plástico. A renda da comercialização dos resíduos sólidos recicláveis será usada na compra de materiais e equipamentos para a escola. A proposta, que permite que as escolas da rede pública da educação básica criem programas de redução, reuso e reciclagem de resíduos sólidos, segue agora para a análise do Senado. Da Rádio Câmara de Brasília, Paula Bittar.
0: Desenvolvimento Regional.
18: A Comissão da Amazônia aprovou o relatório de Zezinho Barbari, do PP do Acre, ao projeto que institui o custo amazônico como critério de ponderação nos repasses federais do Fundeb e do programa Dinheiro Direto na Escola, para aumentar o financiamento da educação básica na Amazônia Legal.
17: O objetivo da proposta é compensar os altos gastos com transporte, energia, logística, entre outros, para diminuir a desigualdade e mitigar o descompasso da educação na Amazônia. De acordo com o relatório de Zezinho Barbari, o Ministério da Educação vai definir os novos valores de repasses.
18: Carlos Gomes, do Republicanos do Rio Grande do Sul, apresentou o projeto que desburocratiza o processo de regularização fundiária no país. A proposta simplifica exigências cartorárias e acelera a entrega de títulos de propriedade rural.
17: O projeto permite a verificação de requisitos por imagens de satélite e documentos em imóveis de até 15 módulos fiscais. Carlos Gomes argumenta que a falta de regularização gera insegurança jurídica no campo e dificulta o acesso a crédito para pequenos e médios produtores.
0: Meio ambiente.
18: Projeto de Mário Eringer, do PDT de Minas Gerais, obriga os centros de processamento de dados a implantarem soluções hídricas próprias para o resfriamento de suas instalações. O texto proíbe que os data centers utilizem água de reservatórios públicos destinados ao abastecimento humano.
17: De acordo com Mário Eringer, o avanço tecnológico e a demanda por inteligência artificial exigem um consumo muito elevado de água, o que gera riscos de desabastecimento. A proposta concede um prazo de até 3 anos para que os empreendimentos se adaptem às novas regras ambientais.
18: Luiziane Lins, da Rede do Ceará, é autora de um projeto que criminaliza o abandono de animais deixados em clínicas e hospitais veterinários após a alta médica. Pela proposta, o tutor que não retirar o animal em até 72 horas após ser notificado poderá responder pelo crime de abandono.
17: Luiziane Lins também propõe que clínicas e hospitais veterinários exibam avisos informando que abandonar animais nesses estabelecimentos é crime. Para a congressista, a medida facilita a responsabilização dos tutores e reforça a proteção aos animais.
0: Transportes.
18: Rodrigo de Castro, do União de Minas Gerais, comemora a inauguração de 2 pontes na BR-356, entre os municípios de Ervalha e Muriaé. Segundo ele, as obras aumentam a segurança dos motoristas e reforçam a ligação da Zona da Mata com os estados do Rio de Janeiro e do Espírito Santo.
3: Há muito tempo, todos que passavam ali conviviam com uma situação absolutamente de insegurança e agora tem uma rodovia muito mais segura com a construção das pontes de Imbaúba e da usina nos municípios de Rosário da Limeira e Ervalha, E graças a um trabalho que eu fiz como parlamentar, acompanhando aí junto aos ministérios, cobrando licitação, cobrando documentação, cobrando dos ministros, cobrando do pessoal do DENIT, para que essas obras fossem executadas.
17: De acordo com Rodrigo de Castro, as novas pontes também devem impulsionar o turismo e facilitar o deslocamento da população que utiliza a rodovia para acesso a serviços e ao litoral do Rio de Janeiro e do Espírito Santo.
18: A Comissão de Defesa dos Direitos das Pessoas com Deficiência aprovou o relatório de Paulo Alexandre Barbosa, do PSD de São Paulo, ao projeto que cria a política de acessibilidade veicular sustentável, com carros adaptados de fábrica e abastecidos com tecnologias limpas.
17: Paulo Alexandre Barbosa reformulou a proposta original para incluir o termo veículos eletrificados, como híbridos, elétricos e outras variantes, e permitir o acesso a tecnologias mais baratas. Além disso, ele inclui a expansão dos benefícios para frotas de táxis e transporte coletivo.
0: Trabalho.
18: Avança na Câmara o projeto de lei que regulariza o transporte intermunicipal feito por taxistas. A repórter Silvia Munhato tem os detalhes sobre a medida.
5: A Comissão de Desenvolvimento Urbano da Câmara dos Deputados aprovou o projeto que estabelece condições para que o serviço de transporte individual por táxi em trajetos intermunicipais ou interestaduais não seja caracterizado como transporte irregular de passageiros. O relator, deputado Hildo Rocha, do MDB do Maranhão, exemplificou o que vem acontecendo com os taxistas.
6: Hoje em dia, grande parte das cidades estão conurbadas, ou seja, emendaram uma na outra. Eu dou um exemplo como São Luís. São Luís, a capital do Maranhão, é uma ilha. Dentro dessa ilha tem quatro municípios juntos. Se o taxista leva um passageiro para a Raposa, se a fiscalização alcançá-lo, vai multá-lo porque vai ser considerado um transporte clandestino.
5: Com o projeto, o transporte intermunicipal ou interestadual por taxistas não será considerado irregular se for previamente solicitado por meio eletrônico, aplicativo, telefone ou mensagem. Também o retorno do taxista ao município de origem com passageiro previamente solicitado por meio eletrônico não vai caracterizar captação irregular de passageiros, mas permanecem vedadas a abordagem em via pública, a captação espontânea de passageiros fora da área de autorização e a utilização do serviço em desacordo com as normas municipais. O projeto que regula o transporte intermunicipal pelos taxistas ainda será analisado pelas comissões de Viação e Transportes e de Constituição e Justiça. Da Rádio Câmara de Brasília, Silvia Minhato.
0: Homenagem.
17: Ana Paula Leão, do PP, sugere que a Romaria de Nossa Senhora da Abadia, realizada em Minas Gerais, seja reconhecida como manifestação da cultura nacional. O texto autoriza o poder público a criar políticas de fomento para garantir infraestrutura e assistência aos fiéis.
18: Ana Paula Leão explica que a tradição é centenária e mobiliza milhares de pessoas na primeira quinzena de agosto. A deputada ressalta que a Romaria transcende o aspecto religioso para se transformar num espaço de socialização que ajuda a preservar a identidade regional.
17: Está em análise na Câmara projeto de Ribamar Silva, do Podemos de São Paulo, que concede ao município de Osasco o título de Capital Nacional do Trabalho. O deputado sugeriu 19 de fevereiro como data oficial para celebrar a homenagem.
18: Ribamar Silva argumenta que o reconhecimento destaca a importância econômica de Osasco, considerado um dos principais polos industriais, comerciais e de serviços do país. Na visão do parlamentar, a medida valoriza a tradição de trabalho e empreendedorismo do município.
17: Termina agora o Jornal Câmara dos Deputados, produzido pela Rádio Câmara, com trabalhos técnicos de Wellington Teles e a apresentação de Luciana Vieira e Val Monteiro. Boa noite.
18: Uma boa noite para você. Fique agora com as notícias do Tribunal de Contas da União.
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16: Atenção, motorista. Se você está com a CNH vencida, tem uma nova data para regularizar a situação. O CONTRAN prorrogou excepcionalmente a validade das CNHs e das autorizações para conduzir ciclomotor que venceram ou vão vencer entre 5 de junho e 8 de dezembro deste ano. Esses documentos passam a ser considerados válidos até 9 de dezembro. A prorrogação é automática e o motorista não precisa fazer nenhum procedimento ou emitir outro documento. Segundo o Ministério dos Transportes, a medida foi adotada por causa da necessidade de adaptações nos sistemas de trânsito para a implementação das novas regras para renovação da CNH. Depois de 9 de dezembro, o motorista terá mais 30 dias para renovar a habilitação. A regra não vale para quem está com o direito de dirigir suspenso ou cassado. Ronaldo Trombini, repórter Melodia.
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0: bagunçando as
1: É isso aí, galera. Cheguei chegando bagunçando a zorra toda. Prega o mug daí, que o Neneco Barros vai chegando e pregando o mug de cá. Hoje é 21 de setembro de 2026. É, e vou chegando pedindo licença pra te fazer companhia. Eu quero estar com você na tua casa, no teu carro, no teu trabalho, no teu lazer. Eu e você, você e eu.

É isso aí, galera. Aumenta o som, torce o biguinho no rádio aí, vamos comigo, vamos. Nós vai junto até as 23 horas, chegando, mandando aquele abraço especial pra galera que vem comigo através da página Rádio Melodia, através da página Neneco Barros, através do Face Rádio Melodia, através do Face Neneco Barros. Mandando um abração também pra quem vem comigo através dos sites radios.com/melodia. Nós tá junto, misturado e organizado no sul de Minas para o Brasil e para o mundo através da NET. Resque!

É isso aí, galera. Ninguém vai estragar a nossa noite, se Deus quiser. Mandando aquele abração pra galera que vem com o Neneco Barros através do nosso Telezap. Você já mandou o seu recado pro Neneco Barros?

0: nós chegamos, né? Eu daqui, você daí do outro lado do rádio.
1: Querida, cheguei!
0: De novo? Eita, criatura, hoje é dia do radialista. Mandar um abraço pros meus irmãos das co-irmãs. É, a galera que trabalha do outro lado do rádio, levando alegria pra vocês.

0: Ele tá falando de nós, ó, espia.
1: Que lutam por nós. A inteligência do gênio Marconi, jamais o Brasil ouviria minha voz.
0: Ei, eu conheço o Marconi, que trabalhava lá no posto Pedra Negra. Esse Marconi é o que inventou o rádio, hein? É ele que fez essa bagunça na cada um, vocês aí, viu?

0: meu amor.
1: É isso aí, galera. Teodoro Sampaio fazendo sua homenagem ao homem do rádio, né? Mas não existiu o homem do rádio se não tivesse você do outro lado do aparelho aí, tá bom? É, essa homenagem vai pra vocês aí que estão do outro lado do rádio ouvindo a gente aí. Tá aí no cantinho da cama, tá ali em cima do sofá. É, tá ali no trabalho, no lazer, no automóvel. Agradeço cada um de vocês, nossos irmãos caminhoneiros que tá sempre dando carona pro Neneco Barro, meus amigos do aplicativo, meus companheiros taxistas, galera da Polícia Militar dá carona pra nós também, mas nós não vai no corró não, sartei de banda. Um transmissor. Abraçando a cada um de vocês aí, viu? Esse dia a gente vai dividir com vocês, eu tenho certeza que cada um que trabalha do outro lado do rádio está dividindo esse lado aí com vocês aí, que estão aí sempre na sintonia. Obrigado pelo carinho. E vamos aproveitar e mandar aquele abraço lá pra quem, sabe pra quem? Meu amiguinho Fabrício tá lá em Cambuquira com o nariz pregado no rato escutando Neneco Barro. Carinho. Ô, Fabrício, boa noite pra vós, me ser criatura. Chá, qual é o pelo aí?

0: Semana. Mas bom demais, Fabrício. Graças a Deus, papai do céu abençoando. Foi hoje maravilhoso.
1: Eu quero que você toque uma música de fé pra mim.
0: Opa, coisa boa, começar hoje com a música de fé. Prega um buquê aí, vai lá.
1: Antônio Maria, cura, Senhor.
0: Cura, Senhor, onde dói. Boa moda pra gente começar essa segunda-feira.
1: Sempre.
0: Obrigado, querido.

0: Beleza, querido.
1: Vai também pro meu tio.
0: Pega o mugu então.
1: O meu tio Julinho. A minha tia Thelma. Pra minha tia Selma, pra minha madrinha Márcia, o tio Zé Carlos, pra Tati.

0: aqui das notícias dela.
1: Ô, Juninho, dá notícia da dona Sebastiana pra nós, Juninho. Nós tá preocupado com ela, viu? Juninho, entra em contato com nós aí, você, as meninas dela, entra em contato com nós aí. Vai nós Sebastiana pra prosear com nós,
0: vai,
1: criatura.
0: Vai também, pô. Vai, tia Ana.
1: Tia Ana.
0: Marlina Cimento.
1: Nossa amiga Marli sumida também, viu?
0: Thiago Reis.
1: Thiagão Reis.
0: Itatiaia.
1: Companheiro de rádio Itatiaia. Parabéns pra ele, né, nesse dia.
0: Seu time ganhou.
1: Ganhou, rapaz.
0: 3-1.
1: 3-1, rapaz. É, meu Cruzeirão pregou um muque lá, viu? Beleza.

0: Quiabo.
1: Nosso amigo Quiabo.
0: Zé Braz.
1: Nosso querido Zé Braz, lá em Três Corações.

0: pai João Leite pra minha mãe, tá assistindo a Fabrício de Cambuquira.
1: Beleza, Fabrício!
0: Pega o book daí que eu pego o book de...
1: É meu amiguinho Fabrício!
0: Minha mãe.
1: E ele vem
0: a
1: junto com o Neneco,
0: Tatina.
1: Ó. Ô, criatura, prega o muque aí. Eu vou pegar carona aqui, hoje é dia do radialista, né? Dia do rádio, radialista. Mas eu vou mandar um abraço aqui, sabe pra quem? Pros nossos programadores. Esse sim, e que deixa tudo aqui ajeitado pra nós poder prosear com vocês, viu? Mandando um abração aqui pro meu querido Roberto Carlos, mandar um abraço pro Gil Nogueira, mandar um abraço pro Jefferson, é a galera que vem cá e põe nós no ar, né? Se não tem eles aqui, nós não conseguimos prosear com ninguém.
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1: Beleza pura! Vou mandar um abraço pra minha amiga Cleusa Maria no Narente. Alô, Neneco Barros, boa noite! Boa noite, Cleusa!
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1: Agora passa lá em Cambuquira, mandar um abraço, sabe pra quem? Pro meu amigo Darcy Frutuoso. Alô, Neneco, boa noite pra você, pra sua família. Neneco Barros, graças a Deus, segunda-feira, né? Quero ouvir essa música essa noite. Julio Iglesias, por ela. Vou oferecer pra você, pra família do Fabrício, pra sua família também. Vai também pro Oswaldo Jardim, que já está na sintonia. E vai pra todos os ouvintes de Varginha, Minas Gerais e do mundo através da net. É o Darcy
2: Frutuoso. Por isso agradeço ao homem.
1: Alô, Darcy, boa noite pra você, meu querido. Obrigado pelo carinho.
2: Estamos aqui nossa humilde mensagem ao homem.
1: E através das ondas do net, da Rádio Net, nós vai lá em São Paulo. Eita! Vamos viajar, vamos falar com o Carlão. Carlão, boa noite pra vós, missê, criatura. Prega um muque aí.
3: Olha com o Barro, beleza? Boa
1: bom
3: noite.
1: Mais, Carlão.
3: É o Carlão. E aí, como é que passou o final de semana aí, beleza?
1: Graças a Deus, Carlão, bom. Você passou
3: muita
1: bem
3: chuva
1: também,
3: por aí,
1: né?
3: Ou não?
1: Não, tá não. Choveu um pouquinho.
3: Tá por todo lado, né? Choveu no Brasil inteiro, né?
1: Tá chuviscando, é.
3: Não deu um solzinho aqui, mas não. Quarta-feira amanhã já volta pra chover de novo. Tá feia a coisa, né?
1: É, agora é a hora tá dela, bom. Né?
3: Um bom começo de semana pra você aí.
1: Obrigado, queridão.
3: Pelos ouvintes, né? Uma semana abençoada por Deus. E eu queria pedir duas músicas. Eu queria pedir Até Parece Castigo com o Bosco Vinícius, né?
1: Beleza.
3: E Casa de Bamba com o Jair Rodrigues.
1: Jair Rodrigues.
3: Se puder fazer o favor de tocar essas duas músicas pra mim, eu agradeço.
1: Deixa
3: né?
1: comigo, ué. Vamos chacoalhar um
3: especial pra você aí, Fabrício Cambuquira.
1: Obrigado, queridão.
3: Pai dele, João Leite, mãe dele, Tacha China. Dona Rosa, que são Manuel. Balandino, Quiabo, Ronaldo, criador de Maritaca, Cezinha Vitor de Santa Maria, Gilberto Coca-Cola, vai pro Sargento Clodoaldo, Otemário Volta Redonda, Adilson Sapinho, vai pro Thiago Oliveira, pra todo mundo, os locutores da Rádio Mantiqueira aí, tá bom?
1: Galera da Mantiqueira.
3: Todo locutor da Rádio Melodia também.
1: Obrigado, tá queridão.
3: Tem um abraço, dou um abraço pra todo mundo aí, um abraço pra você, fica com Deus, tá?
1: Obrigado, meu
3: boa
1: querido.
3: Boa programação, boa semana. E você prega um pouco daí que eu prego um pouco de cá, tá? Falou, Daneco.
1: Beleza, Carlão.
3: Carlos, valeu, obrigado.
1: Abraço, queridão, Deus abençoe, obrigado pelo carinho, tamo junto.
2: Essa invenção.
1: Meu amigo Zé Carlos, meu amigo Kiabo, boa noite pra voz me ser criatura.
4: Ô, oh, Nenecos Barros, boa noite.
1: Boa noite.
4: Boa noite.
1: Boa noite.
4: Como vai você, meu grande amigo?
1: Bom,
4: como passou o final
1: conta
4: de semana?
1: Melhor agora.
4: Espero
1: falando com
4: passou
1: contigo.
4: Tudo bem com você, meu grande
1: graças
4: amigo?
1: Graças a Deus, tudo certinho.
4: Gente finíssima. Gostaria que você tocasse duas músicas pra mim novamente.
1: Prego um muque aí,
4: por gentileza.
1: Lá.
4: Faz favor, toca aí com Ronaldo Viola e Praiano, Desatino.
1: Desatino.
4: E também toca aí pra nós, do Tchau do Carro Santarém, meu pai.
1: Meu pai.
4: Se puder tocar essas duas
1: beleza
4: músicas
1: pura.
4: Aí, ficarei muito
1: vamos
4: grato com você,
1: aqui.
4: Meu grande amigo. Aqui, aí eu quero mandar essa música principalmente pra você.
1: Obrigado.
4: Também quero mandar lá pro Ivander. também pro Edmar de Volta Redonda.
1: Edmar.
4: Vai lá pro Sirley. Vai pro da... Ô, Dair, essa música pra você.
1: Dairzão.
4: Pra Dona Fiinha.
1: Pra Dona Fiinha, Vardete.
4: Dair. Dairzão. Um abraço que abre pra
1: Dendê
4: todos aí.
1: Tem outro.
4: Também vai lá pro Peixinho, pro Balandino, Fabrício de Cambuquira. Ô, Fabrício, um abração do Quiaba aí, viu? E pra família toda, que Deus abençoe aí. Pro Ayrton Primo Carmaço, meu primaço. Pro Norival e a sua esposa Sônia da Pavicam. Pro Adel,
1: galera da Pavicam, um abraço pra eles
4: Dona
1: lá.
4: Rosa Manuel. Também vai lá pro Dr. Sapinho e pra Marli de Posto Calda. Pro Dr. Tiago de Oliveira de Posto Calda. Zé da Égua, Cassiano, Gilberto Coca-Cola, Osmar Menegucci, Paulinho do Burro. Falei Paulinho do Burro, ele mandou agradecer aí, viu, novamente aí, os pessoal que manda música pra ele. Ele
1: com
4: tá
1: certeza.
4: Muito grato com vocês, viu, muito satisfeito. Todos que mandam aí pra ele,
1: Bolinha
4: ele quer retribuir com coração aí, viu?
1: Beleza.
4: Com agradecimento, pessoal. Pro Sargento Crodoaldo, pro João Pedreiro, pro Jaime, pro Moisés. Ô, Moisés, aquele abração do Quiabo pra você, Moisés. Que Deus te abençoe, viu, meu filho? Com bastante saúde. O Balandino parece que ressuscitou na rádio.
1: É, o Balandino apareceu uns dias pra trás. É.
4: Se não tiver enganado, olha bem pra você ver, Moisés.
1: E foi pra Aparecida do Norte.
4: Turmaiada boa. Fique com Deus todos. Um abraço do Quiabo.
1: Alô, Quiabo, um abraço pra você. É, o Balandino acho que foi pra Aparecida do Norte essa semana. Parece que ele falou que ia viajar, né? Ele ia a pé pra lá,
2: e o Marconi,
1: o homem é sacudido, viu?
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1: Boa noite, Neneco Barros. Boa noite, meu querido Batista.
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1: Alô, Neneco Barros, boa noite pra você. Tudo bem contigo? Bom demais da conta, criatura. Abraço, meu querido Romualdo. Neneco, toca pra mim. Monotomia com o amado Batista. E nunca mais vou te esquecer com Moacir Franco. Vou oferecer principalmente pra você, pra sua família, pra toda nenecada esparramada.
2: Porque eita! Se não fosse esses loucos...
1: E pra toda a minha família também, o Romualdo do sítio Pitangueira, lá de Três Pontas.
2: Já do gênio, Marco.
1: Ô, Romualdo, um abraço pra você, pra toda essa galera em Três Pontas, terra do nosso querido Beato Padre Vitor. Abraço pra você, pra sua família, viu? Em nome da nenecada aqui, eu te agradeço de coração. Alô, Neneco, boa noite. Boa noite, Zé da Égua, prego o muque.
5: Neneco, boa noite, Zé da Égua, toca uma moda pra nós hoje. Toca o João Carreiro, Pardinho aí.
1: Beleza.
5: Parece que tá bebendo, Rodrigo Sapinho, Juliano Cowboy, Paulinho do Burro, seu Balanguinho, Tuquiado, Criador de Muritaco. Vai pra você.
1: Obrigado, queridão.
5: Vai pro Luiz Laimente, pro Galo Laimente, pra todo mundo que eu ouvindo. Boa noite. Se der
1: boa
5: tempo, toca pra mim um amado Batista também. Boa
1: deixa
5: noite.
1: Deixa com nós. Esse é meu amigo querido Zé da Égua. Abraço pra você, meu irmão. Deus abençoe, obrigado pelo carinho.
2: Meu nome.
1: Ai, ela tava sumida. Ela tava birrenta. Ela fazia tempo que não participava com nós. Hoje ela veio, rapaz. Minha querida companheira lá na cidade de Poços de Caldas, minha amiga Marli Nascimento. Boa noite, dona Marli. Dona Marli Sisquim. Ei, criatura, prega o muque aí.
6: Ô, Neneco, boa noite.
1: Boa noite,
6: uma
1: Marli.
6: Ótima noite pra você. Um
1: obrigado,
6: beijo
1: querida.
6: No teu coração, tá? Da tua esposa, do teu irmãozinho. Neneco, toca pra mim.
1: Ah.
6: Peraí, é capa de revista
1: capa de...
6: Gilberto e Gilmar?
1: PCG de viajante.
6: Oferece pra mim pro Edmar de Volta Redonda, Dona Rosa e seu Manuel, tá?
1: Beleza.
6: Todos que estão na sintonia. Os dois pintores de rodapé.
1: Ah, tá certo,
6: tá? E pro, especialmente pro Fabrício e família. Pro Quiabo, tá? Pro Mateuzinho e família. Para todos que estão na sintonia, um grande abraço, meu amigo. Ah, não esqueça de nenhum deles, especialmente o Fabrício.
1: Deixa
6: tá
1: comigo.
6: Bom? Um beijo, meu amigo.
1: Abraço, minha querida. Deus abençoe. Tamo junto.

0: deitar, nós vamos chacoalhando pelo balangando bem.
1: Por isso então,
0: 20h28. Alô, Neneco, boa noite, nós tá aqui na escuta. Neneco, toca duas modas pra nós aí. Manda pra você, pra sua audiência que ferve, né? Manda pra nós aí, Luz da Minha Vida com trio Parada Dura e Porta do Mundo com Peão Carreiro e Pardinho. É o Cilindro Rinar.
2: E o Marconi.
0: Já... Celinho, boa noite pra você, criatura. É o Celinho do Parque Rinaldi. É, fala com voz de locutor de FM, né? Afinal de contas, você trabalha na Rádio Melodia, líder de audiência. Vamos lá, então. Neneco, toca pra nós Luz da Minha Vida com Trio Parada Dura e Porta do Mundo com Peão Carreiro e Pardinho. É o Celindo Rinar. É, Celindo!
2: As canções, 24 horas ele está.
0: Alô, meu amigo Moisés!
2: Deixo ao homem.
0: Ô, Moisés, prega um muque aí, criatura!
3: Ô, Neneco, boa noite!
0: Boa noite, Moisés!
3: Tudo bem, meu amigo?
0: Graças a Deus!
3: Tenho certeza que teu fim de semana foi maravilhoso.
0: Com a graça de Deus.
3: Quer que você toque um modão aí pra mim, viu?
0: Prega o muque então.
3: Oferece pro Balanguinho, pro Quiabo, pro Fabrício, peça nenecada toda. Eita, espalhada que tá por aí.
0: Coisa boa.
3: Tá bom, Neneco? Piracicaba. Tunico e Tinu.
0: Meu Jesus.
3: Por favor, Neneco. Um abraço,
0: lá no fundo do baú mesmo, hein?
3: Tudo de bom.
0: Ei, o Moisés não foi lá debaixo do baú, não. Ele foi lá atrás do baú.
2: Agradeço.
0: Jesus, mas nós achou aqui, viu, Moisés?
2: Fala meu nome carinhosamente aos programadores.
0: Agora nós vamos falar com o Dir Sapim.
2: E sempre...
0: Ele que é companheiro de rádio, companheiro da querida Rádio Mantiqueira FM. Eu, sabadão, tentei falar com ele, rapaz, mas eu estava num local onde não tinha internet. É, eu tava pescando, rapaz. Aí eu tava ouvindo o Dirce, mas não conseguia transmitir pra ele. Queria mandar um abraço pra ele. Daqueles abraços de motoqueiro, não teve jeito, rapaz. Fala, Dirce, boa noite pra você, meu querido. Seja muito bem-vindo. Parabéns pelo teu dia hoje, viu? Que Deus abençoe você, te dê muita aí, muita prosperidade aí, com toda certeza, né? Sucesso dobrado, que sucesso você já tem, né, meu irmão? Deus abençoe. Prega um muque aí, vai lá.
4: Fala, criatura, boa noite. E aí, tudo bem?
0: Bom demais.
4: É, parabéns aí o dia do radialista, viu? É, né? Infelizmente, o helicóptero que tá transportando o Rick, da dupla Rick e Renner, está desaparecido aí.
0: O que é isso?
4: É, pedir a Deus que abençoe que nada de mal tenha acontecido com ele, né?
0: Você tá brincando?
4: Ô, Neneco, se der, manda pra nós aí, se Deus me ouvisse, Chitãozinho Chororó, manda pra toda a galera aí.
0: Opa!
4: Pra toda a nenecada. Falou, com Deus.
0: É isso aí, galera. Só quem tiver notícia aí, manda pra nós. Eu tô desinformado aqui, viu?
2: Por isso, agradeço.
0: Ô, Dirce, um abraço pra você, viu? Parabéns pra você, para o dia do radialista. Obrigado pelo carinho aí, tamo junto, viu? Prega, amor.
2: E sempre.
0: Alô, Neneco Barros, boa noite.
2: Porque se não...
0: Forte abraço pra você, do amigo Sidney. Neneco, manda pra gente com Zezé e Luciano. Vai embora, se der, manda também Milionário José Rico, Eterno Amor. Obrigado, Neneco, Deus abençoe você, sua família. Ótima noite pra você, pros ouvintes da Melodia. E Deus abençoe a todos nós, meu querido. Fica com Deus aí, até amanhã, se Deus quiser. Prega o mug daí, Neneco, que eu tô pregando o mug de cá. Meu querido Sidney, boa noite pra você, tamo junto.
2: Alegria, bro.
0: Agora eu vou lá na Barbina.
2: Isso aí.
0: Eu vou lá na Barbina. 24. Vou mandar um abraço pro meu amigo Paulão. Ô, Paulão, boa noite pra voz me ser, criatura. Prega um muque aí.
5: Oi, Paulinho, boa noite.
0: Boa noite, Paulão.
5: Boa noite pra todos os ouvintes. Na redondeza toda e tudo que tiver sintonizado com... O ouvido colado no rádio, ouvindo o Neneco Barros.
0: Coisa boa, tá? Paulão. Obrigado pelo seu carinho, pai, viu?
5: Tá chovendo aí, não? Parou, né? O Paulão aqui na Barbina, me agradece. Falou, meu irmão, mandar um abraço pra todos os ouvintes, né? É, como eu sempre falo, pra falar o nome de todos, cara, vai ficar... Vai ficar 10 dias e 10 semanas aqui falando.
0: Coisa boa, assim que
5: é
0: bom.
5: Mas isso é meu, pai, a nossa audiência... Hã? Tem par pra melodia, não? Com o criatura Neneco Barros.
0: Obrigado,
5: querido. Eu queria escolher uma música boa sertaneja aí, quero ouvir pelo seu presidente na rádio, para todos os ouvintes, e mandar lá pro meu filho lá no centenário, Sávio.
0: Ô, Sávio, boa noite para você.
5: Pro Cairã, para todos os ouvintes.
0: Beleza.
5: A mãe deles também, se estiver na sintonia. Falou, meu irmão. Um beijo com a todos. Um
0: abraço para você, pra criatura. Um abraço para
5: nós. Tchau, tchau. Fica todo mundo com Deus. Paulão, que não é minha floresta aqui.
0: Paulão, um abraço para você. Um abraço para toda a galera da Vila Floresta aí. Pessoal da Balbino, um abraço para vocês aí, viu? Deus abençoe. Obrigado pelo carinho aí. Alô, Neneco Barros. Boa noite. Boa noite, Neneco, tudo bem com o senhor aí? Manda pra nós uma moda rei do gado. É o Evandro. Quase. Oh, meu querido Evandro, boa noite pra você também.
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0: Deixa com nós, Evandro, uma boa noite pra você, obrigado pelo carinho, tamo junto.
6: Mundo afora.
0: Alô, Neneco Barros, boa noite. Noite, como é que passou o final de semana? Muita água que o gato não bebe? Demais.
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0: Eu fiquei só no suco da cevada, mas falando sério, agora amanhã é de fazer caminhada até Três Pontas. Eu vou mais antecipado, desejo a todos os romeiros uma boa caminhada, que Deus abençoe a todos e o Santo Padre Vito proteja a todos na caminhada. Um abraço, fica com Deus, meu amigo. Manda pra nós uma música pra todos os mineiros aí, aproveitando o grande abraço para todos os radialistas que fazem a nossa alegria. Todos os dias, Deus abençoe você. Eu falo em nome de toda a equipe de segurança. Esse é meu querido Félix. Meu amigo Félix, ele que é o artista da segurança privada, né? Ô Félix, um abraço para você, para toda a galera da vigilância, né? Da vigilância patrimonial aí. Nossos amigos da segurança privada, né? Abraço para vocês, pessoal do Carro Forte, pessoal aí dos bancos. Um abraço para cada um de vocês aí. Com toda certeza a gente tem aí um caminho junto, né, Félix?
6: Imprensa.
0: Então um abraço para cada um de vocês, obrigado pelo carinho, Deus abençoe. Cezinha Vitor, boa noite para você, criatura!
7: Boa noite! Neneco Barros.
0: Boa noite, Cezinha.
7: Deus abençoe você.
0: Amém.
7: Que abençoe a toda a sua família. Que abençoe também a todos os ouvintes da nossa melodia 102,3. A nossa querida rádio maravilhosa. Beleza? Tamo junto aqui. Eu estou aqui. Tomei doentinho, mas tamo junto aí. Eu estou ouvindo você aí hoje aí. Tamo junto aí. E manda um abraço pra galera toda aí. Certo? Quanto nosso amiguinho lá, Fabrício, tá de Cambuquira. Ô, Fabrício! Toda a sua família, viu, Fabrício?

0: a Marilda, a Claudinha Lima, minha esposa, que eu amo muito. Beleza? E pra toda a galera aí. Beleza? Um grande abraço e toma aí os ouvintes. Valeu! Manda a música pra nós aí, Zezé de Camargo Luciano. Hoje eu tô apaixonado.
1: É? Prego é o
0: amor.
1: Meu Jesus, o homem tá apaixonado hoje, velho.
0: Mexe com minha cabeça e me deixa.
1: Rapaz.
0: Sim. Quase se pindando no século. Manda pra nós aí.
1: Deixa com nós, criatura.
2: É. Falou.
0: Parabéns, Dedé Cubas.
1: Obrigado, meu querido.
0: E a todos os radialistas. Pelo seu dia de hoje.
1: Obrigado,
0: Deus,
1: queridão.
0: Deus abençoe você e a todos os radialistas. Meu querido amigo Bruno Menezes também.
1: Brunão de manhã
0: nosso
1: cedo.
0: Amigo também, Tatu.
1: Tatuzinho.
0: Um abraço. Parabéns pra vocês.
1: Obrigado, tamo meu junto. Queridão. Um abraço pra você também.
0: Meus companheiros. Ó, boa noite. Ó, é o seguinte, a meia dúzia de Brahma, pra você eu prometo, certo? Pra você eu prometo. Ai, eu não sou aquela pessoa lá que prometeu picanha, não.
1: Eita! Certo? Não saiu, né?
0: Eu não sou.
1: Meu
0: aquela
1: Jesus.
0: Aquela pessoa que prometeu picanha.
1: Falar que é da picanha, não. Pra nós não pegou, não.
0: Pai, a tua cerveja tá paga lá, meia dúzia de Brahma lá pra você, tá pago lá, um WL.
1: Esse é meu amigo. Beleza? Cezinha.
0: Mas não vou falar mais nada. Valeu?
1: Abraço, queridão.
0: A tua meia dúzia de Brahma tá lá. Eu sei que você bebe Brahma.
1: Eita, garro
0: é,
1: mesmo.
0: É. Tamo junto.
1: Abraço, queridão. Deus abençoe. Obrigado pelo carinho aí. Vamos junto. Ô, Neneco, boa noite. Não. Boa noite, Odair Batista. Darzão. Chega bem-vindo aqui na Rádio Melodia. Prega o mug aí, ué.
3: Boa noite, né? E aí, como é que tá as coisas aí?
1: Bom
3: tá
1: demais. Tudo bem, né?
3: Tá chovendo aí não, né?
1: Não tá, beleza. Não.
3: Fala aí, Kudai. Prega o mug aí, que eu pego o mug daqui. É, a Dofinha, ele já foi pra lá porque ouviu você e...
1: Dofinho, um abraço pra senhora, viu? Boa noite.
3: Não é trocar ela pra boa, não. É a música do Madalena, Madalena. Então, aí você já pega, já pegou e já lembrou o primeiro do Fabrício. Aí fala pro Fabrício que tá mandando um abraço pra você.
1: Obrigado.
3: Ela tá mandando um abraço pra você. Tá falando aqui comigo aqui. E o Fabrício. Mandar um abração pro Fabrício, pra Dona Rosa. O sargento, que tá lá ouvindo nós, a dona Maritaca. Aí nós tá ouvindo você aqui.
1: Obrigado,
3: aí
1: queridão.
3: Você pega e manda aí pra Elizabeth, peixinho. E fala com o Buiú também. Não tem isso, o Buiú. O Vitor, a Citatec e o Magrão lá da...
1: Deixa comigo.
3: O lanche do Magrão. Você não foi lá comer o lanche lá não, né?
1: Eu não fui, mas vou.
3: Fala que é pro mercado daí. Valeu, garoto. Boa noite.
1: Que jeito, o dia que eu vou lá, eu vou junto com você.
3: É, já tá lá esperando, sei lá.
1: Beleza, meu irmão.
3: Dofinha.
1: Deus abençoe.
3: Ah, fala com o Aldo também. Valeu, menino.
1: Abraço, abraço, queridão.
3: Esse hoje... Deus te proteja, eu sei, teu programa aí. Eu mando pra todos os ouvintes teu aí, que ouvinte é que nós correndo. Valeu, garoto.
1: Abraço pra você, Derzão. São 20 horas 40 minutinhos. Nossa, ainda tem mais 10 pra abrir aqui. Vamos botar duas modas aqui pra nós dar uma quebrada aqui. Depois a gente volta a falar no com a moçada aqui, pode ser? Então vamos lá. Vamos chegar aqui com o padre Antônio Maria. Vamos pregar o muco. O pessoal fica bravo, Neneco, mas só a gente falando. Não tem moda? Vamos botar umas modas então.

0: isso aí, galera. Vamos chacoalhando pelo 20 horas, 49 minutinhos. Daqui a pouquinho nós vamos chegar junto com a moçada que tá comigo aqui. Vamos lá. Prega o mugue aí.
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